0: ou No, fechando esta primeira hora da programação do Love Songs. Nós ouvimos antes George Benson, Love of My Life. Daqui a pouco voltamos com mais músicas para você.
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0: Estamos de volta a Love Songs aqui na programação da Educativa FM 101,9. Na sua companhia, Deco Lopes. Seguimos agora ao som de Joy Cocker. Vamos ouvir Sorry Seems to Be the Hardest Word. Boa noite.

0: E fechamos esta segunda hora da programação do Love Songs com Nica Costa, On My Own. Ouvimos antes Paul McCartney, No More Lonely Nights. Daqui a pouco voltamos com mais músicas para você.
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0: Estamos de volta com a última hora da programação do Love Songs desta noite, na sua companhia, Deco Lopes. Seguimos agora com o dueto de Peter Cetera e Chaka Khan. Vamos ouvir Feels Like Heaven. Boa noite.

Stephen Bishop, On and On, fechando a programação do Love Songs desta noite. Nós ouvimos antes o grupo The Whispers, Is It Good to You? E assim, vamos encerrando a programação desta noite. Eu, Deco Lopes, vou ficando por aqui. Mais uma vez, obrigado pelo carinho da sua audiência. Uma ótima noite para você e até o nosso próximo

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1: O Barão de Itapura foi um dos homens mais ricos de Campinas. Nascido Joaquim Policarpo Aranha em Ponta Grossa no ano de 1809, transferiu-se para a vila de São Carlos, antigo nome de Campinas, ainda muito jovem. Aqui prosperou, foi um dos grandes plantadores de café e elegeu-se vereador em 1845 pelo Partido Liberal. O título de barão foi outorgado pelo governo imperial, que primeiro condecorou-o como comendador da Imperial Ordem da Rosa. Foi dele o solar onde hoje funciona a PUC Central, que oferece lá o curso de bacharelado em Direito. O barão de Itapura construiu lá sua residência devido ao fato da cidade, em fins do século XIX, possuir canalização de água e esgotos. A casa foi inaugurada em 1883, depois de 3 anos de construção, a cargo do arquiteto italiano Luiz Pucci. O estilo é renascentista italiano. Os 227 cômodos ostentaram luxos diversos, lustres de cristal em detalhes de mármore e mosaicos de madeira de lei. Ainda estão lá os 2 imensos leões que guardam a entrada do prédio. Residiram lá o barão, sua esposa, Dona Libânia de Souza Aranha, os 6 filhos do casal, além de muitos órfãos e viúvas desamparadas que eram acolhidos pela baronesa. O barão de Itapura morou lá por menos de 10 anos, vindo a falecer em 1902. Com a morte da baronesa em 1921, o solar é herdado pela única filha do casal, Isolete de Souza Aranha, que residiu lá até 1930. 11 anos depois, o prédio foi alugado e passa a abrigar a Faculdade de Ciências, Filosofia e Letras das Faculdades Campineiras, que viria a se transformar na PUC Campinas. Em 1952, o edifício foi definitivamente transferido para a Arquidiocese de Campinas por meio de uma venda com valor simbólico feita por Dona Isolete. O Barão de Itapura foi agraciado pela cidade com uma importante avenida que leva seu nome e o solar ainda está lá, imponente, a Rua Marechal Deodoro 1099, na área central da cidade. E este foi o Minuto da Memória Campineira, produção e apresentação Celso Bodstein, realização Rádio Educativa e Academia Campinense de Letras. 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
5: Boa noite, ouvinte. Eu sou Danilo Fernandes. Este é o Conexão Regional, programa da Rádio Educativa que dá espaço aos músicos de Campinas região mostrarem seus trabalhos fonográficos. O programa vai ao ar todos os dias, a partir das 11 da noite, e vamos até as 2 da manhã, mostrando aqui o melhor da produção musical de Campinas região. Nós começamos o programa com blues. Vamos ouvir o grupo Module Express com Maybe I'm Wrong, de John Popper, do CD Module Express ao vivo de 2002. Em seguida, o bluseiro campineiro Paulo Gazella com T-Bone in the Morning, do Paulo Gazella e do Eduardo Rosa, do CD Singing Good Old Songs with Good Old Friends, que o Gazella lançou em 2011. Por fim, Felipe Bipão com Five Long Years, de Ed Boyd, do CD Every Day I Have the Blues, que o Felipe lançou em 2014.

Nós ouvimos aqui no Conexão Regional Felipe Bipão com Five Long Years, de Ed Boyd, Paulo Gazella com T-Bone in the Morning, do Gazella e do Eduardo Rosa, e Mojo Express com Maybe I'm Wrong, de John Popper. Neste segundo bloco do Conexão Regional, desta segunda-feira, continuamos ouvindo blues produzido aqui em Campinas. Agora o guitarrista e cantor Bruno Motté com How Blue Can You Get, de Leonard and Jane Feather. Em seguida, Rick Furlani com Blues 62, do próprio Rick Furlani, do CD Talking, de 2011, e Rick Furlani e Mariana Castrijon com Gelee, Make It Blues, do Rick Furlani, do CD Talking, também de 2011.

0: Obrigado, gente. Boa noite. É legal que com esse monte de luz aqui bem na linha da minha cara, eu não vejo quantas pessoas tem na plateia. Se vocês fizerem barulho, eu acredito.
1: Oh, yeah. Educativa FM, 23 horas e 33 minutos.

Nós ouvimos o guitarrista Rick Furlani e a cantora Mariana Castrillon com Geli Make It Blues, do Rick Furlani, e o Rick Furlani com Blues 62, dele mesmo, duas faixas do CD Talking, de 2011, antes Bruno Motet com How Blue Can You Get, de Leonard e Jenny Feather. Neste terceiro bloco, vamos ouvir grupos instrumentais aqui de Campinas que fazem música popular, como Hot Jazz Club, com Polka Dots and Moonbeams, de Jimmy Van Helsen e Burke, do CD Matisse, que o trio Hot Jazz Club lançou em 2004. Hot Jazz Club, que é formado pelo Hernani Teixeira no violino, Marcelo Modesto no violão e pelo Gilberto De Silos no contrabaixo. Depois vamos ouvir Seu Manushi, que é o próprio Gilberto De Silos, com Seven Nation Army, White Stripes, do CD Jack Tak Fique, de 2015. E o Gilberto De Silos, carreira solo, com Filhotes, dele, do Ricardo Crane, do CD Tocando Baixo, de 1997.

Nós ouvimos aqui no Conexão Regional Gilberto De Silos com Filhotes, dele e do Ricardo Krem, Seu Manouche com Seven Nation Army, White Stripes e Hot Jazz Club com Polka Dots and Moonbeams, de Jimmy Van Heusen e Burke. Neste quarto bloco, vamos ouvir alguns instrumentistas radicados aqui em Campinas, como Edu Guimarães, sanfoneiro baiano que vive aqui em Campinas, interpretando Baiatã dele mesmo, Edu Guimarães, do CD Memórias do Brasil pela Sanfona, que ele lançou em 2018. Em seguida, outro sanfoneiro, este nascido aqui em Campinas, o Tadeu Romano, com Baião para Malta, composição do próprio Tadeu, que ele lançou no CD da Reza Festa de 2016. E o pianista, compositor de São Carlos, radicado há mais de 40 anos aqui em Campinas, Albano Salles, com Receita de Samba de Jacó do Bandolim, do CD Retrato Brasileiro de 2008.

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0: 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Educativa FM, meia-noite e 4 minutos.

Nós ouvimos aqui no Conexão Regional o pianista Albano Salles com Receita de Samba, de Jacó do Bandolim, o sanfoneiro Tadeu Romano com Baião para Malta, do próprio Tadeu Romano, e o sanfoneiro Edu Guimarães com Baiatã, composição do Edu Guimarães. Neste quinto bloco, vamos ouvir algumas cantoras radicadas aqui em Campinas. A Ana Salvani, interpretando Nesta Rua, de domínio público, do CD Ana Salvani, de 1999. A cantora Carol Ladeira, com Cangoma, de domínio público, do CD Quitanda, de 2010. E a cantora Tatiana Rocha, com Candeinha, de domínio público, do CD Tatiana Rocha, de 1999.

Nós ouvimos aqui no Conexão Regional as cantoras Tatiana Rocha com Candeinha, Carol Ladeira com Cangoma e Ana Salvani com Nesta Rua, três canções de domínio público. Neste sexto bloco do Conexão Regional, continuamos ouvindo cantoras aqui de Campinas. Vamos ouvir Isabel Padovani, Orquestra Base de Sopro de Curitiba, com Desavença de Ginga e Simone Guimarães, do CD Passarinhadeira, Canções de Ginga, de 2018. Em seguida, Anabela com Pé de Vento, de Renato Martins e Roberto Didio, do CD Pé de Vento, de 2012. E Catina de Luna com Lavadeira do Rio em Maracatu, de Braulio Tavares e Lenine Egberto Gismonte, do CD Lado B Brazilian Project, de 2015.

Nós ouvimos aqui no Conexão Regional a cantora campineira Catina de Luna com Lavadeira do Rio and Maracatu, de Braulio Tavares, Helenine e Egberto Gismonte, Anabela com Pé de Vento, de Renato Martins e Roberto Didio, e Isabel Padovani, Orquestra Base de Sopro de Curitiba, com Desavença, de Ginga e Simone Guimarães. Neste sétimo bloco, vamos ouvir alguns cantores de Campinas, alguns cantores e compositores também, como é o caso do Daniel Calipo, do qual nós vamos ouvir Um Viva a Deus, uma composição que o Daniel lançou no CD Achado de Paz, de 2018. Em seguida, o cantor Guga Costa com Miragem do Porto, de Lenine e Braulio Tavares, que está no CD do Guga Delírico Mundo Oceano, de 2012. E o cantor e compositor Zé Esmerindo com Riacho da Lagoa, do Zé Esmerindo e do Levi Ramiro, do CD Esmeros, de 2010.

0: mundo, dança, vida, homem. Atrás dele o navio que balança e rasga o chão. Chão, água, tempo, seco, mundo oceano. Existe uma coisa que é maior que o mar, o céu. Existe um espetáculo maior que o céu. É o interior de uma alma. A consciência humana é o caos das quimeras, das ambições e das tentações, a fornalha dos sonhos, o antro das ideias de que temos vergonha, o campo de batalha das paixões. Experimentem, em certas horas, penetrar através da face lívida de um ser humano que reflete, olhar lá no seu íntimo, observar sua alma e examinar essa escuridão. Ali, sob o aparente silêncio, há combates de gigantes. E que coisa mais sombria é esse infinito que cada homem leva em si mesmo, pelo qual mede desesperadamente os desejos de seu cérebro e as ações de sua vida.
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3: Nós ouvimos aqui no Conexão Regional o cantor, compositor, violeiro e violonista Zé Esmerindo com Riacho da Lagoa, de Zé Esmerindo e Levi Ramiro, o cantor Guga Costa com Miragem do Porto, de Lenine e Braulio Tavares, e o cantor Daniel Calipo com Um Viva a Deus, do próprio Daniel Calipo. Neste oitavo bloco, vamos ouvir alguns grupos musicais de Campinas, começando pelo Trem Doido. O Trem Doido lançou o CD Trem Doido em 2018 com canções lá de Milton Nascimento e seus amigos do Clube da Esquina. Deste CD nós vamos ouvir Saudades dos Aviões, da Paner. Em seguida, o Garimpo Quarteto com Acontece, de Cartola, e o Núcleo de Samba Cupinzeiro com O Samba Chama, composição da Anabela, do CD Núcleo de Samba Cupinzeiro, de 2008.

Nós ouvimos o Núcleo de Samba Cupinzeiro com o Samba Chama de Anabela, Garimpo Quarteto com Acontece de Cartola e Trem Doido com Saudades dos Aviões da Paner de Milton Nascimento e Fernando Brant. Neste nono bloco continuamos ouvindo outros grupos aqui de Campinas, como por exemplo o Choro Bandido com a música Choro Negro de Paulinho da Viola e Fernando Costa do CD Apimentado de 2001. Ainda nessa seara do choro, vamos ouvir o pianista, compositor campineiro Lércio de Freitas e o violonista piracicabano Alessandro Penese com Ciumento de Jacó do Bandolim, do CD Lércio de Freitas homenageia Jacó do Bandolim de 2007. E o grupo instrumental 4x0 com Camundongas do Lércio de Freitas, do CD Porta Aberta Memória do Choro Paulista de 2008.

Nós ouvimos aqui no Conexão Regional o grupo 4x0 com Camundongas, de Laércio de Freitas, o próprio Laércio de Freitas, pianista e compositor, e o violonista piracicabano Alessandro Penese com Ciumento, de Jacó do Bandolim, e Choro Bandido com Choro Negro, de Paulinho da Viola e Fernando Costa. Neste 10º e último bloco, vamos ouvir um duo formado por músicos radicados aqui em Campinas, os professores Rafael dos Santos, ao piano, e Eduardo Lobo, no violão elétrico, interpretam Suíte Popular para Violão Elétrico e Piano, do compositor gaúcho Radamés Inátaly, em 6 partes, Invocação a Xangô, Toada, Choro, Samba Canção, Baião e Marcha, que eles gravaram no CD Viajante de 2015.

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leva até vocês mais um programa da série a série. Dedique uma canção a quem você ama. Eu tenho aqui em minhas mãos uma carta. Uma carta de um ouvinte que nos escreve e assina com um singelo pseudônimo de Maria.

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2: Fala, ó, moça! Fala, ó, moça! Ó, ó, ó! Ele vinha de mansinho com sua bicicleta preta, tracejava as ruas do centro de Campinas. Era de uma espécie muito especial de homem que amava as mulheres, a seu jeito. Não queria seduzi-las, agradá-las ou mesmo adicioná-las a uma lista de contatos. Não, Mané Falaó queria apenas que elas lhe dissessem ó. Só isso, e ele seguia seu caminho sem olhar para trás. Bem, contam as, digamos, assediadas da época, que ele era insistente, quando não correspondido, não poucas vezes foi ficando verde, acelerou maneios de tal forma assustador, até que o doce vocábulo entrasse por seus ouvidos e confortasse seu cérebro. Não sei se é verdade, mas há relatos de que uma vez ele seguiu a donzela do centro ao castelo, a bordo do bonde, até que a desavisada pronunciou a contrassenha monossilábica que a libertaria. Mané Falaó nasceu João Lopes Camargo e começou suas trajetórias por Campinas a partir dos anos 1950. Era amigo de muita gente, ganhava uns trocados vendendo jornais no interior de lojas do comércio central. Tinha entrada livre na prefeitura, na delegacia, na tabacaria Bianchi, que ficava no Largo do Rosário, ponto zero dos mapas não desenhados do Mané. Os amigos prediletos, no entanto, foram os bombeiros. Era tão da casa que tinha as portas abertas da sala do comandante, mas tinha também seus inimigos. A pequena história a seguir é contada em primeira pessoa por Valéria Pizauro, no livro Doido Eu, coletânea de contos sobre andarilhos e loucos. Conta ela que um dia desapareceu uma menina no bairro. Calou-se o rádio, encerrou-se o jogo, desligaram a panela de pressão, trancaram janelas e portas com medo do sequestrador. A pracinha transformada em QG de buscas. Choro, rezas, velas, boatos, palpites e nada. Aí alguém se lembrou do casebre do Mané Falaó. Foram logo intimidando e arrombando a porta. Lá, assustado e encolhido num canto escuro no meio do entulho, estava Mané. Sem entender a razão da visita, lançou seu poderoso antídoto contra os desprezíveis do lirismo essencial. Ele disse apenas e tão somente, ó. Ó síntese das sínteses, condensação da linguagem rebelde. A menina apareceu horas depois, esteve pelas imediações brincando de esconde-esconde. Mané Falaó morreu aos 73 anos de idade em 2003. Trágica sua morte por atropelamento, por volta das 8 da noite, quando atravessava a Avenida Mirandópolis, na Vila Pompeia. Não teve pompa seu enterro. Poucos quebraram suas rotinas para o adeus a personagem tão controverso. Todos menos uns. Os bombeiros, claro, fiéis companheiros e camaradas, que inclusive financiaram o sepultamento. As mulheres o abandonaram. Oh!
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3: Bom dia! Bom dia, Campinas. Bom dia, região metropolitana de Campinas. Bom dia, gente boa. Bom dia, coração mineiro, paulista, goiano, mato-grossense. Bom dia, Brasil. Aqui é a Rádio Educativa de Campinas FM 101,9. É, conectada com Campinas e com você. E o galo já cantou, a viola já chorou e o novo dia tá começando. Hoje é dia 18 de agosto, é hora de quem acorda cedo para fazer a vida acontecer, viu? Pode ser no campo, na cidade, na estrada ou na lida de cada dia. A hora é essa, hora de plantar esperança, de colher sonhos, de lembrar que o sol vai nascer lá fora, mas a luz que a gente precisa já mora dentro de cada um de nós. Então, ergue a cabeça, toma um café, escuta essa viola, que é remédio para a alma, né? Aqui é seu despertador com sotaque, com respeito, com cultura e muito amor. Eu sou o Edis Cruz, comandando o Bom Dia Viola. Bom dia você. A Rádio Educativa de Campinas FM 101,9 começa agora com sua manhã, né? Fique com a gente que o dia vai ser lindo, porque você faz ele ser. É isso aí. Bom dia Viola. Todos os dias a partir das 4 da manhã, antes do galo cantar, eu tô aqui já, viu? É bem antes do galo cantar, já tô aqui pra fazer o seu dia ser melhor, com muita moda boa, uns causos e umas palavras de conforto pra levar o seu dia com muita alegria e boa música. Mas antes, gente, vamos dar uma segurada na viola por um minutinho, meu povo. É, ajeita o corpo na cadeira, coloca a mão no peito, respira fundo, porque antes de a lida começar, a gente precisa lembrar de quem faz a lida ter sentido. É hora da nossa oração. Senhor Deus, Pai de toda misericórdia, obrigado por mais essa manhã. Obrigado por essa madrugada que ainda está fresca, pelo orvalho que mola a grama, pelo canto do sabiá que anuncia o novo dia. Obrigado porque o Senhor nos guardou durante a noite inteira. Enquanto a gente dormia, o Senhor vigiava. Enquanto a gente sonhava, o Senhor protegia a nossa casa, a nossa família e o nosso caminho. Obrigado, Pai, pelo café que já está coando na cozinha, pelo pão que vai sair no forno, pela saúde que nos permite levantar, mesmo com as dores do corpo e as lutas da alma. O senhor sabe o que cada um de nós carrega. As contas para pagar, os filhos para criar, a saudade de quem partiu, o medo do amanhã. Mas o senhor também nos ensina que cada manhã a sua compaixão se renova. Então, a gente entrega nas suas mãos tudo o que pesa. A gente pede, renova as nossas forças. Agradecemos também, meu Deus, pelos nossos ouvintes. Ah, como a gente agradece, viu? Por esse senhor que está pegando a estrada com sua caminhonete, lá no meio do canavial. Por essa dona de casa que já acendeu a luz e está preparando o lanche dos filhos. Pelo caminhoneiro que está percorrendo o asfalto frio nessa hora, levando sustento para as cidades. Pelo vigia noturno que está terminando o seu turno e procura no rádio uma palavra de paz. Pelo lavrador que vai pegar a enxada assim que o sol raiar. Pela mãe que está embalando o neném que não dorme. E encontro aqui um colo de voz. Cada um de vocês, onde quer que esteja ouvindo essa viola, aqui nos 101,9, é motivo de gratidão imensa. Obrigado por fazerem dessa rádio uma família, um ponto de encontro de almas. Neste dia 18 de agosto, pedimos uma bênção especial para nossa terra, para o nosso estado, para o nosso Brasil. Dá sabedoria para os que governam, paciência para os que ensinam, coragem para os que trabalham e esperança para os que esperam. Abençoa a colheita que está no pé, o gado no pasto, o peixe no rio e o pão na mesa. Que a viola que toca aqui seja como uma prece tocando no coração de cada ouvinte. E que a gente, mesmo longe uns dos outros, saiba que estamos juntos. Porque essa sintonia vai além do rádio, viu? Ela vem do Senhor, une o campo e a cidade, une o homem e a fé, une a dor e a alegria. Vai com Deus, meu ouvinte. Vai com fé, que o dia vai dar certo, eu tenho certeza. Não importa se o céu está nublado, porque a luz de Deus é maior do que qualquer nuvem. Vai em paz, faz o seu melhor e confia. Quando a viola chorar, lembra que é show de alegria, viu? Quando a música soar, lembra que você não está sozinho. Protege essa gente boa, Senhor. Abençoe cada um, cada carro na estrada, cada máquina na fábrica, cada enxada na terra. E faz com que, no fim do dia, a gente possa olhar para trás e agradecer por mais uma vitória. Mesmo que pequena, mas nossa. É o que pedimos de coração aberto, com a simplicidade de quem ama e de quem acredita. Amém! Quem está acordado aí, diga amém! E agora, minha gente, limpa os olhos, erga o queixo e dá aquele gole de café, porque a viola vai cantar de novo. A vida é boa e Deus está no comando. Vamos em frente. Daqui a pouquinho eu vou voltar para falar com os meus amigos que já estão aqui mandando mensagem para mim. Bom dia!

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1: 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Bom dia. Bom dia para você que chegou agora, que está aqui comigo. Bom dia, nós somos a Educativa de Campinas FM 101,9, conectada com Campinas e com você. E na voz, o seu amigo de todas as madrugadas, né? Edis Cruz, levando para você o melhor da música caipira, umas prosa boa e uma conversa fiada, né, que a gente tem aqui, mas é uma conversa boa, né? Conversa fiada, porque já falaram pra mim, fica com conversa fiada. Eu fico mesmo, porque tem meus amigos queridos que acordam cedinho para ouvir essa conversa, a nossa oração, as nossas prosas, os nossos causos. Então, a nossa conversa será até quando Deus assim permitir. Eu agradeço a cada ouvinte que está comigo, que me acompanha cedinho, que acorda cedo e já manda mensagem. Jorge Bonfá, meu querido amigo, ele acordou e mandou mensagem. E depois foi dormir, né? Ah, não, ele foi para academia. Deus te abençoe, Jorge. Muita coisa boa aí para você, viu? Abraço para o Sandrão, para todos, a Dalime Bonfá, o Benê, que é meu querido amigo também, que está sempre mandando mensagem. Obrigado pelo carinho, viu? Viu, gente? Você pode participar, viu? Se você também quiser participar, que está aí coladinho no rádio, anota aí nosso WhatsApp, é o 19-994-78-0062. 19-994-78-0062. Quero mandar um bom dia carinhoso também para meu amigo Paulo Roberto, esse menino bom demais, sempre que ele chega ele abre as porteiras lá do sítio e já abre as porteiras do coração dele para receber a nossa rádio. Meu amigo, sempre querido, abraço para você, obrigado pelo carinho, viu? Precisamos marcar de novo um almoço e a gente almoçar lá no Pesqueiro do Batata aí, qualquer dia que nós formos, chamar seu pai, sua mãe e todo mundo se encontrar no Pesqueiro do Batata pra gente almoçar junto, né?

0: você, viu? Quem tá aqui comigo também, que tá mandando mensagem, meu querido José do Carmo Matias. Bom dia, Zé. Ele mandou o seguinte: bom dia, que as bênçãos de Deus iluminem e proteja o seu dia. Bom dia.
1: Bom dia, De Cruz.
0: Bom dia.
1: Ótima terça-feira.
0: Obrigado.
1: Deus te proteja e te ilumine, você e toda a sua família.
0: Amém.
1: Fala com a música do João Mineiro Marciano. Dia sim, dia não.
0: Opa, um abraço.
1: Fica com Deus, tenha uma ótima terça-feira iluminada.
0: Amém, pra você também. Obrigado, viu, Zé? Abração pra você, viu? Quem tá aqui comigo também, mandando um bom dia, Roberto Olímpio, né? Ô, Roberto, bom dia, meu irmão. Deus abençoe você sempre, viu? É outro que acorda cedinho, ajuda o Paulo a escancarar as porteiras lá do sítio e vai em busca do seu sustento todos os dias. Abração pra você, Dona Maria Aparecida, viu? Muito obrigado pelo carinho de vocês, viu? O José Dantas também tá aqui, né, Zé? Falou, bom dia, Diz Cruz, a paz de todos aí. E pra nós, tudo beleza? Toca pra nós, Daniel e Craveiro e Cravinho. Pode deixar que eu vou tocar, essa moda é bonita. Tudo é beleza, né? Essa moda do poder do Criador é uma oração também, né? Ele pede fazer a abertura com ela. Essa frase faz um bem sem ver a quem. Sempre que posso, faço isso. Meu amigo, isso mesmo. Essa frase é bonita, fazer o bem sem ver a quem. É linda essa música, né? Maravilhosa mesmo. Eu adoro o Goiano Paranaense, viu, José? Quando eu toquei essa música, eu lembrei de você, viu? Essas duas que eu toquei no início, do Caçador de Vilhena e o Poder do Criador, o do Vilhena eu lembrei do Adriano, que gosta. E do você com essa música do Poder do Criador. Eu falei, o José Dantas gosta dessa música. Eu já lembrei de vocês. Bom dia pra você, meu amigo. A Márcia também tá aqui, minha querida amiga. Ela mandou se diz, bom dia. Passando para desejar uma terça-feira abençoada pela graça de Deus para você, pro pessoal da rádio e para todos os ouvintes que já estão na sintonia, ouvindo a melhor rádio de Campinas. Um grande abraço. Toca pra gente, Chão Carreiro, Pardinho. A vaca foi pro brejo. Márcia, obrigado pelo carinho de sempre. Vai ouvir. Já você vai ouvir esse modão bom, viu? Aguenta aí. A Cacilda também está aqui falando bom dia, carinhosíssimo, né, Cacilda? Ela, bom dia, que seu dia seja abençoado, iluminado e cheio da presença de Deus. Feliz terça-feira para você também, viu, Cacilda? É sempre bom receber o seu carinho, viu? Eu gosto demais. Meu querido amigo Walter Roton e filho, faz tempo que você não manda mensagem para nós, hein? Ele falou, bom dia a todos vocês desta emissora que trouxe o campo a nós. E a você, Diz Cruz, que dá para nós a lembrança de nossas raízes. É o Walter e Maria Helena do São Bernardo. E nosso favo de mel, nossa neta Rebeca. Rebequinha, já estava com saudade de ouvir esse nome. Gostaríamos de ouvir com a dupla Jean Giovanni a música Não Vivo Sem Você. E todos que o Senhor estejam sempre convosco. Amém. Walter, obrigado pelo carinho de sempre, viu? Beijo para você, para Maria Helena e para Rebequinha, viu? Deus abençoe essa família linda. A Odina também está aqui, né, mandando um bom dia carinhoso. Ela falou, bom dia, Diz, Deus abençoe seu dia e que Deus ilumine o dia de cada um que está te ouvindo. Toca para nós, Lorena e Rafaela, escravo do amor. Obrigado, abraço. Abraço para você também, Odina. É sempre bom receber o seu carinho, viu? Muito obrigado. Que bom dia gostoso que eu recebo também da minha querida amiga Edna. Edna, bom dia.
2: Bom dia, Diz.
0: Bom dia.
2: Ai, tenha um dia maravilhoso para você e todos os seus ouvintes. Obrigado. E toda a sua produção.
0: Muito obrigado.
2: Ah, eu tô meio sem conversar hoje. Acho que eu tô meio...
0: Ontem você também estava quietinho.
2: Parece que a minha nora ontem sofreu um acidente com a moto.
0: Ai, meu Deus.
2: E eu não tenho notícia nenhuma. A única que eu tenho é essa. Mas Deus vai cuidar dela direitinho.
0: Ah, vai sim, já cuidou. Edir,
2: toca meu Monte Amaraí pra mim.
0: Opa!
2: Tá bom?
0: Não, pode deixar.
2: Um beijão no seu coração. Que Deus te abençoe muito.
0: Obrigado, Edna. Olha, acalme seu coração, eu tenho certeza. Porque a gente fala que notícia ruim chega rápido demais, né? Aconteceu um acidente, mas não foi nada grave. Eu acho que seu filho não tá querendo te preocupar. Então, por isso, eu acho que não foi tão grave que pudesse... deixar seu coração mais apreensivo, né? Eu tenho certeza que o Senhor Deus já está cuidando de tudo, já cuidou de tudo, tá? Só se apacentar seu coração e ouvir a gente aqui, ficar ouvindo um modão, que a gente vai tocar para você, deixa comigo. O César também está aqui, né, César? Bom dia, meu irmão. Bom dia, César. Bom dia, cadê o César?
3: Bom dia, Diz.
0: Bom dia.
3: César aqui da Padaria Cidade Jardim. Um ótimo dia para você, todos os ouvintes.

0: Manda um abraço aí pra Edna, pra Rosane. Se puder, toca aquela música Feijão Queimado, da Tonico Tinoco.
1: Ah, opa!
0: Eu ofereço pra todos aí. Que Deus abençoe a sua vida aí.
1: Amém.
0: E a sua família.
1: Muito obrigado.
0: Um abraço.
1: Obrigado, abração pra você também, meu amigo. Muito obrigado, viu? Agradeço demais de coração todos vocês que estão aqui mandando esse carinho pra mim, viu? Eu quero agradecer todos os ouvintes que eu sei que tá colado no rádio também, que não mandou mensagem ainda. A Rosane, minha querida amiga, né? O Araújo, o Elisiário, o José Geraldo, lá de Januário. Faz tempo que eu não ouço a mensagem do Zé. Ô Zé, saudade do você, manda mensagem pra nós aqui. Bom dia. E todos esses ouvintes queridos que ficam quietinho do ladinho do rádio. Meu amigo Jair Minicelli. Ô Jair, bom dia. Já deve estar no pé do eito também, né? Esse povo Nelson, meu querido amigo Nelson. Também lá de Hortolândia, que tá sempre ligado. Noel, o Celso. É muita gente, viu? Obrigado, viu, gente? Eu vou tocar os modão que o povo pediu aqui. E daqui a pouquinho a gente volta e a gente continua com as nossas prosas. Agora 4h41. Bom dia.

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3: Estamos de volta. Essa vai para minha amiga Edna. Bom dia, para animar o seu dia, minha amiga. Bom dia.

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1: Estamos de volta, nós somos a Educativa de Campinas, FM 101,9, conectada com Campinas e com você. Nós ouvimos Belmonte Amaraí, Mercedita, antes Lorena e Rafaela, Escravo do Amor. Esses modão, quem pediu foram os ouvintes que estão aqui ligadinhos todas as manhãs. Eles me ajudam a fazer o repertório da rádio ser essa maravilha que vocês ouviram agora. E vamos seguir com mais música daqui a pouco. Porque agora, minha gente, bora lá, a viola já afinou, o café já esquentou e o coração já tá no lugar, né? Vamos para nossa mensagem motivacional do dia, porque a vida não é só lida não, viu? É também cuidado com a alma. E olha, sabe uma coisa que eu aprendi com os mais velhos? Que todo dia é uma chance nova. Não importa se ontem o sol não brilhou para você, se o serviço apertou, se a conta chegou e a saudade apertou o peito. Isso tudo passou, não passou? Hoje é um presente de Deus, que Deus deixou na sua porta, embrulhado em 24 horas, novinhas em folha. E o melhor, você acordou para abrir esse presente, viu? Então, olha para frente. Se o caminho está enlameado, bota de borracha e vai, viu? Se a estrada está escura, acende o farol da fé. Se o peso está grande, reparte com quem está do seu lado. E lembra que a gente está aqui, viu? Na 101,9. É isso aí. Também carrega um pouquinho dessa carga com você, viu? Nós vamos carregar junto com você. O sucesso não mora no fim da linha. Ele mora em cada passo que você dá. É da enxada que corta o mato, da panela que alimenta os filhos, no volante que não descansa, na caneta que assina o ponto, na voz que acolhe. Você é vencedor, viu? Só por estar de pé, com disposição, querendo fazer o melhor. Tenho certeza disso, viu? E não se cobre perfeição, não, gente. A vida é feita de tropeços e levantadas. O importante é levantar, enxugar a testa, olhar para o céu. Eu vou tentar de novo, né? É isso aí. Porque enquanto tem vida, tem chance. Enquanto tem fé, tem força. Enquanto tem viola, tem alegria. Então, meu parceiro, minha parceira, hoje seu dia vai ser bom, eu tenho certeza. Não porque vai ser fácil, mas porque você vai ser forte. Vai ter gargalhada, vai ter lágrima também, viu? Mas vai ter coração aberto para viver cada instante. Acredite em você. Acredita. Porque quem está ouvindo essa voz agora tem um brilho que nem todo mundo enxerga, mas que a gente sente daqui, bem do aqui da rádio, viu? Você é importante, você é capaz, você é amado. E não esqueça, se o sol ainda não apareceu, ele vai aparecer daqui a pouquinho, viu? E se a chuva cair, canta junto com a viola, que a tempestade passa. O que não passa é a esperança de quem acorda cedo e acredita no mundo melhor, viu? Isso não vai passar nunca. Então, bora viver, bora lutar, bora sonhar. O dia é seu, a vitória é sua. E a gente está aqui vibrando com você, viu? No trabalho, no trânsito, no campo, em casa, onde você estiver. Leva essa energia do coração, no seu coração, né? Porque amanhã só é boa quando a gente decide que ela vai ser boa, viu? Vai com tudo, meu ouvinte, vai com tudo, que a viola acompanhe seus passos, que a fé ilumine seu destino e que a alegria seja sua companheira até o fim do dia. Agora sim, gente, a viola vai gemer, o coração vai bater mais forte, o Bom Dia Viola continua na Rádio Educativa de Campinas, FM 101,9, porque a vida é bonita e a gente prova isso todos os dias. Vamos juntos! meu bom dia carinhoso vai para todo esse povo que manda mensagem aqui através do nosso WhatsApp 19 994780062, 19 994780062. Você pode também acessar o nosso site educativa.campinas.sp.gov.br, ou se preferir, pode baixar o nosso app lá na sua lojinha de aplicativos, disponível para Android e iOS. É simples, não paga nada não. Agora, quer vir tomar um cafezinho aqui na rádio? Pode vir. Estamos localizados aqui na Avenida Andrade Neves, 2158, aqui bem pertinho da Torre do Castelo. Pode passar aqui que a gente está com as porteiras abertas para receber você, viu? Muito obrigado pelo carinho de todos. Quero mandar um bom dia carinhoso para minha prima Lenira, lá de São José do Rio Preto, que está sempre aqui com a gente. Ela acorda de manhã e já liga no Bom Dia Viola para ouvir os modão. Obrigado, viu, minha prima linda? Amo vocês, de coração, viu? Abraço para o meu primo Walter, para a Amandinha, para a Aline, para o Raon, para o Cauã e para todas as pessoas que perguntarem de mim, viu? Beijo no seu coração, minha prima. Daqui uns dias eu estou de volta aí. Obrigado pelo carinho, viu? Meu querido amigo Jeff está aqui também mandando bom dia, né, Jeff? Bom dia!
2: Bom dia, Del Cruz, na cidade de Campinas, nesse amanhecer, hein? Que
1: opa,
2: bênção, só modão.
1: Graças a
2: na
1: Deus.
2: Na cidade das Andorinhas.
1: Isso.
2: Né? Toca o modão, o menino e a Rosa.
1: Oh.
2: E manda um grande abraço pro nosso amigo Inácio Rodrigues, do Sindicato dos Taxistas de Campinas aí, beleza?
1: Epa.
2: E vamos em frente aí. E um abraço também pro Dr. Dário.
1: Ô, Dário.
2: Pra todos os guerreiros. Valeu para a nossa cidade e para os nossos amigos radialistas, que façam sucesso na cidade de Campinas.
1: Ah, coisa
2: São
1: boa.
2: Paulo, Brasil, Deus abençoe.
1: Bom dia, Jefferson. Aproveito e mando um bom dia carinhoso para o nosso prefeito Dário Saad, o nosso vice-prefeito Vandão, que fazem um trabalho bacana na cidade. E a resposta está aqui, né? Os ouvintes mandando abraço para esses dois queridos da cidade de Campinas. Obrigado, Jefferson. Abraço para você, viu? Quem tá aqui mandando mensagem pra gente? O Tonhão. Ah, não, o Tonhão já falou comigo hoje, mas ele mandou mensagem pra nós, né? A palavra de hoje é: enquanto Deus permitir acordar, é porque ele tem um propósito pra tua vida. É, o que que ele falou aqui? Vamos lá, bom dia.
3: Bom dia, Dir.
1: Bom dia, meu amigo.
3: Manda pra nós aí, Canoeiro do Araguaia, irmão Freita.
1: Opa!
3: Manda pro Batata, Gaúcha, Sabiá, Zé Cavalo, Toninho da Turma, Rony, Graziele, e a todos os ouvintes da Educativa aí.
1: Obrigado, Tonhão. Sempre bom receber o seu carinho aqui, viu? Abração pro Batata e pra toda a sua família, pra Graziele e todos os seus filhos e família, viu? Muito obrigado pelo carinho de sempre. O Theo também tá aqui, né, Theo? Ô, Theo, foi disso, toca Berrante de Ouro com Sérgio Reis, obrigado. Vou tocar pra você já, Theo, aguenta comigo aí. É, quem tá aqui comigo também é a Maria lá de Ponto Sol, em Portugal. Ela falou: bom dia, feliz semana. É, meu Deus nos abençoe poderosamente nessa nova semana que se inicia e preencha de força, fé, paz e saúde, sabedoria. Obrigado, Maria. A Maria está em Ponto Sol, lá em Portugal. Que Deus abençoe seu dia, viu, mulher? Muitas coisas boas aí para você, viu? O Pedro também está aqui, falou: antes de julgar alguém, tenha certeza que você é perfeito. Só que não, né, Pedrão? É isso aí mesmo, amigo. É muito engraçado ver essas coisas acontecerem sempre, né? As pessoas apontam o dedo e esquecem que o outro está apontado para ele, né? É isso mesmo, Pedrão. Muito obrigado pelo carinho, viu? Eu quero agradecer cada ouvinte que está mandando mensagens aqui. Vou tocar os modão. Daqui a pouco a gente volta e a gente prosseia um tantinho. Agora 5 horas e 15 minutos. Vou tocar o Iridirineu, que o meu amigo Jefferson gosta muito dessa música. Ele sempre pede ela. Então vamos atender o ouvinte querido. Bom dia.

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1: 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Você já reparou como a madrugada tem um silêncio diferente? É um silêncio que espera, que escuta, que prepara o dia. E nesse silêncio tem uma voz que chega para te acompanhar, tem uma viola que chora para te alegrar, tem uma rádio que acorda junto com você. É, esta é a Rádio Educativa de Campinas FM 101,9. E o seu Bom Dia Viola está no ar comigo, Edis Cruz, sempre com a direção do nosso querido Marcos Lodi. Já são 5 horas e 32 minutos, meu povo. Olhem que a cidade ainda boceja, né? O campo já se movimenta e a estrada começa a ganhar vida, viu? Hora de quem tem compromisso, hora de quem tem sonho, hora de quem não desiste. Enquanto o sol não chega, a gente vai chegando com moda de viola, com prosa boa e com uma mensagem que cabe no seu bolso e no seu coração. Você não está sozinho. Pode ser na garagem, no ponto de ônibus, na cozinha ou na cabine do caminhão. Onde você estiver, tem alguém daqui pensando em você. É isso aí, olha. A gente aproveita para lembrar. Beba água, se alimente bem, descanso quando precisar. A pressa é inimiga da vida, viu? E na estrada, cuidado, viu? Redobrado. Ó, neblina, pista molhada, olho no retrovisor e mão firme no volante. Chegar é mais importante que chegar primeiro, viu? Agora, a gente faz uma pausa rapidinha para os nossos, né? Os nossos ouvintes mandar mensagem aqui. E eu gosto demais de ouvir a mensagem sua, viu? Não muda de sintonia não, viu? Guarde aí, 101,9, porque aqui a música tem raiz, a palavra tem fé e você tem vez. Bom dia, Viola! Bom dia, Campinas! Bom dia, Brasil! E vou mandar um bom dia carinhoso para Maria da Conceição, minha querida amiga, que está sempre aqui mandando mensagens carinhosíssimas, né, Maria? Obrigado pelo carinho de sempre, viu? Ela é madrugadora também, como todos os ouvintes que estão aqui, que acordam cedinho e para ouvir o nosso programa e para mandar mensagens carinhosíssimas que ela sempre manda aqui. Ela fala, bom dia, diz, uma terça-feira abençoada para você. Beijo. Beijo para você também, viu? Ela não pediu, mas eu vou tocar um modão bom que eu sei que ela vai gostar demais, viu? Ela adora Leonardo e vou tocar Leonardo para ela. Meu querido José Finés também, o Zé tá aqui. Bom dia, Diz Cruz e toda a família educativa. Abençoado seja nossa terça-feira. Toca Milionário Zé Rico, Jogo do Amor. Ô, modão bom, vou tocar pra você, Zé. Pera aí um pouquinho. A minha querida amiga Fátima Tonuz tá mandando mensagem aqui e mandando um bom dia especial. Ela falou, bom dia, Diz. Pra hoje, levo fé no coração. O resto entrego a Deus, porque os seus planos são sempre maiores e melhores do que os meus. Feliz terça-feira para você também, viu, Fátima? Obrigado pelo carinho, viu? Sempre bom ter você aqui. A Alessandra também tá aqui, né? A Alessandra mandando um bom dia carinhoso. E como sempre, ela gosta de ouvir.

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1: Educativa Campinas, agora 5h50. Bom dia.

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1: Educativa Campinas, agora 5h54, bom dia.

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3: Oh, coisa boa, estamos de volta. Gente, sabe aquela hora que o dia ainda não clareou, mas a alma já despertou? Pois é, a gente está vivendo ela agora, aqui na Rádio Educativa de Campinas FM 101,9. O seu Bom Dia Viola continua no ar comigo, Edis Cruz, segurando sua mão nessa madrugada, nessa manhã de 18 de agosto. O mundo lá fora ainda está em silêncio, né? Mas o coração do trabalhador já está batendo forte. E é para esse coração que a nossa viola dedilha. Não é à toa que a música caipira tem esse dom de curar, não, de acalmar e dar força, né? Ela parece que foi feita especialmente para a hora do café preto, do terço na mão e da lida que não espera ninguém, viu? Então, meu amigo, minha amiga, respira fundo. Vem comigo, viu? Respira fundo comigo aí. Esquece por um instante a conta que vence, o pneu que furou, a saudade que aperta. Deixa a viola entrar pelos seus ouvidos e descansar no seu peito. Você merece esse momento de paz. É isso aí, a vida é feita de caminhadas longas, mas a gente não precisa correr sempre não, viu? Às vezes, o segredo está em ir devagar, com fé, enxergando a beleza escondida nas coisas simples. O nascer do sol, o canto do sabiá, o cheiro da terra molhada e essa sintonia que a gente criou junto com você. É isso aí. Aproveita que amanhã ainda está fresca, viu? Bebe uma água, espreguiça o corpo, manda um abraço para quem você ama. E se estiver na estrada, dá uma parada rápida, estica as pernas, olha o horizonte. O destino espera. Você chega lá com calma e com segurança, viu? E para fechar esse momento de reflexão, a viola vai gemer, uma moda que é pura emoção, uma moda para lembrar que mesmo na seca, a flor nasce, né? Mesmo na dor, a alegria resiste. E mesmo sozinho, na cabine do seu campo, você tem a gente aqui do lado, tocando junto com você. Agora, de olho no futuro e o coração aberto, a gente segue, porque essa manhã é sua, essa viola é sua e esse amor não, pela vida não acaba nunca. Fica com a gente, ouvinte. O Bom Dia Viola continua aqui com você, mandando mensagem através do WhatsApp 19 994780062, 19 994780062. 3713-0062. Você pode também acessar o nosso site educativa.campinas.sp.gov.br ou baixar o nosso app lá na sua lojinha de aplicativos, disponível para Android e iOS. E se quiser passar aqui para tomar um café, também pode. As porteiras da rádio estão sempre abertos para você aqui, só passar e vir dar um abraço na gente. Quero aproveitar e mandar um bom dia carinhoso para esse povo que tá me esperando aqui para falar bom dia. Bom dia, Toninho, seja bem-vindo.
4: Oi, Dicro, bom dia.
3: Bom dia.
4: Eu Toninho da Tuba.
3: Oh, beleza.
4: Mandar um abraço pro Reginaldo Parmeirense, da irmã Antônia Pérez, o novo taxista, o Zé Ferro lá no Quilombo, o Rony, o pai e mãe, o Silvio,
3: opa,
4: a Lourdes e a Pia, a avó do Rony. E mandar um abraço para minha amiga também, lá de Garapava, a Emilce.
3: Ô, Nilson, bom dia.
4: E o Tonhão Salvador, o Carlos. E tudo de bom.
3: Obrigado, Toninho.
4: Se você puder tocar uma música do Mairo Rosano,
3: opa!
4: Eu gostaria.
3: Vou tocar.
4: Um beijão pra rádio.
3: Obrigado.
4: Tudo de bom, mãe.
3: Tudo de bom pra você também. Ô, meu amigo, hoje se eu não vou tocar essa moda pra você, é bom demais saber que você tá aqui com a gente todas as manhãs, ouvindo o nosso programa e pedindo esses modão, né? É bom demais. Quem vai gostar bastante de ouvir essa moda que eu vou tocar pra você aqui é a minha querida amiga Edna. A Edna adora Mariozã. Ela sempre pede pra gente tocar Mariozã aqui e a gente toca. E ela, eu tenho certeza que ela arrasta as cadeiras lá e toca, né? Então nós vamos tocar essa moda bonita do Mariozã aqui pra embalar a sua manhã, viu? Obrigado, viu, Toninho, pelo carinho. O Renatão também está aqui. O Renato falou o seguinte, ele diz: bom dia, abençoado dia para você e todos nós que apreciamos esse seu sensacional programa das madrugadas. Muito obrigado por nos dar alegria e ouvir o seu programa. Fica com Deus. Grande abraço. Ô Renato, abração para você. Obrigado, viu? Carmita, minha fofa, ela mandou assim: um bom dia, fé no coração e muita disposição. Que o vento do campo ou da cidade leve toda a tristeza embora e traga só moda boa e paz para o nosso coração. Tá, ele diz, eita, nós estamos juntos. Ó, eu vou tocar um modão pra você aqui, você vai ver que delícia de música. Eu tenho certeza que você gosta desse de Zezé de Camargo. Vou tocar uma bem bonita pra você, viu? O Hamilton também tá aqui, né, Milton? O Milton mandou assim: bom dia, meu amigo Edis Cruz. Bom dia a todos os ouvintes da Rádio Educativa FM. Excelente terça-feira pra você e todos da rádio. Abraço a todos. Ele mandou o seguinte: bom dia, que a luz de Deus ilumine cada passo do seu caminho hoje, trazendo paz à sua alma, força ao seu coração e bênçãos sem medidas à sua vida. Hamilton, obrigado, viu? Abraço para você, meu querido. A minha querida amiga, ah, que bom que você gostou, viu, Maria? Foi especialmente para você o modão do Leonardo. O Paulo também está aqui, mandando uma nova manhã se inicia. Que nesse dia Deus te cubra com todas as suas bênçãos e proteção. Obrigado, meu querido. Amigo, bom dia para você também, viu? Sempre bom receber o seu carinho, viu, Paulo? Agora o Renatão Carvalho, né? O Renatão, com as suas frases maravilhosas, seus poemas lindos, que ele nos agracia todas as manhãs, ele diz o seguinte: quando o dia começa com um propósito, até a rotina se transforma em realização. Se você está feliz fazendo o que faz, então ninguém pode dizer que você não tem sucesso. Paz e luz. Ô, Renatão, obrigado, viu? Obrigado, abração aí pra você e todos os funcionários do financeiro aí do Good Bom Supermercados, viu? Obrigado mesmo, abraço pra você. O Rony também tá aqui mandando mensagem. Bom dia, Rony.
5: Fala, meu amigo Edis Cruz, bom dia, tudo
3: bom
5: bem?
3: Bom dia,
5: fala aqui, é o Rony.
3: Bom.
5: O Ed, queria mandar um abraço aí pro Botaninho, Vajacira, meu pai, minha mãe, meu irmão, minha avó, né, que não se desapesar. Com o compadre, a comadre lá no sítio São José, os tios, as tias, né? Família Bacherli, família Ming, sogra fazendo estiva, né? Os meninos lá do Ayers, o Dona Ruth, o Herma, Bavart, o pessoal que deu veste, o Joãozinho, a Dona Carminha aqui do sítio Santa Cândida, meu amigo Bruno da padaria, seu João do Ranchão, o Tonhão, Batata, o Cairo lá da padaria, Dona Heloísa, o piano do suco de laranja, né? Pra todos os ouvintes aí que tá ouvindo, tá? Eu queria ouvir a música, chama Velho Pouso de Boiada com Liu e Léo, tá bom? Brigadão!
3: Ô, Rony, brigadão você, cara. Obrigado por receber a gente na sua casa todo dia. É bom saber que você, seu avô, estão com a gente aí todas as manhãs, viu? Que bom, que gostoso receber esse carinho de vocês de todas as manhãs, viu? Obrigado mesmo pelo carinho. Vai ouvir o modão que você pediu já, aguenta aí. A Dadi tá aqui também, bom dia. Ela falou, bom dia, não aguentei ficar na cama com esse calor. Odeio calor. Por acaso você tem Boitufão? Amo essa música. Eu acho que o Pena Branca Chavantinho, se for com ele, eu acho que eu tenho sim. Vou procurar aqui pra você e vou tocar pra você. Aguenta aí. Obrigado, Dadi, pelo carinho, viu? Sempre bom ter a sua companhia. Meu querido Maurão, Maurão diz assim, bom dia, Rádio Educativo. Bom dia, ouvintes. Bom dia, Dias Cruz. Ótima terça-feira pra você. Ô, Maurão, bom dia, meu irmão. Deus abençoe você. Obrigado pelo carinho, viu? Aproveita e manda um abração pra todos os funcionários da Sanasa Campinas. É isso aí. Obrigado pelo carinho, viu? Quem tá aqui comigo também? Família Zanoli, sempre queridos. Ela falou, bom dia, minha amiga Diz. Ótima terça-feira para todos nós. Bora tomar um café. Ivone Juarez, de Americana. Obrigado pelo carinho, viu? Como é bom, viu? Quem tá aqui comigo também? Elô, bom dia.
6: Bom dia, meu amigo.
3: Bom dia.
6: Hoje, dia 18 de agosto. Hoje meu filho está fazendo aniversário hoje.
3: Hoje
6: primogênito.
3: Que família linda, viu?
6: Peço a Deus que derrame bênção sobre ele, ilumine os caminhos dele. Esse filho é um filho sábio, viu? Sábio, inteligente. É o meu engenheiro elétrico.
3: Olha só, que Deus abençoe.
6: É um menino especial, meu filho mais velho. Então, dizer para ele que mamãe a ama demais. A amo todos os filhos, né? E filho não tem escolha dizer que um é melhor do que o outro. Mas que o Papai do Céu cubra no seu sagrado manto, abençoando ele. Ele trabalha lá em Uberlândia.
3: Opa!
6: Refinaria lá.
3: Terra boa!
6: Que essa data se repita por muitos e muitos anos. Um beijão, meu filho. Eu te amo, viu? Te amo demais. Você escolhe aí, Edir, uma música pro meu filho. Não tem nem em mente uma música para ele. Tá bom? Fica com Deus. Ofereço a todos, ao Rony. Ofereço a todos os ouvintes.
3: Obrigado, Elô. Que mensagem linda. Não poderia ser melhor, né? Eu não acrescentaria nada na mensagem. Uma mensagem vindo direto do coração de uma mãe para um filho não tem palavras, viu? Elô, Deus abençoe você, viu? Pode deixar que eu vou tocar um modão para ele aqui. Deixa comigo. A minha irmã Cleide tá, bom dia, Viola. Bom dia, meu irmão. Bom dia, Antonella. Olha só, agora tem gente que toda vez que eu falo da Antonella aqui, a minha irmã já tá aqui mandando bom dia pra Antonella também, viu? Bom dia, Rô. Bom dia, Antonella. Se vocês estiverem me ouvindo, agradeço o carinho de vocês. Eu sempre falo da mãe e da filhinha que me ouvem aí em Paulínia, viu? Obrigado pelo carinho. Minha querida Edna, o que ela mandou aqui?
7: Eu ouvi, Edir, você falando que vai tocar Mariozane.
3: Isso.
7: Eu vou estar esperando.
3: Então pode esperar que vai ouvir um modão aqui.
7: Valeu, Edir.
3: Bom dia. Obrigado pelo carinho, viu? E a Iraci de Oliveira também, falou que Deus te proteja e ilumine nossos caminhos. Bom dia, Iraci. Obrigado pelo carinho, viu? Vamos tocar os modão pra esse povo, gente? Então vamos. Agora. Vamos. Arrasta as cadeiras aí, Edna. Bom dia.

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1: Carmita, minha amiga, essa é pra você. Bom dia!

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1: E os modão não para. Essa vai especialmente para minha amiga querida, a Edna Borro, lá de Montemor. Bom dia, casal querido. Deus abençoe. Seguimos agora às 6h30.

coisa boa terminar um bloco com essa moda bonita, essa canção linda, né, de Vitor e Léo, que se chama O Tempo Não Apaga. E não apaga mesmo, né, porque tem coisa que o tempo não consegue levar embora, por mais que ele passe, né. Olha para como essa letra diz, né, olhando o céu lembrei que tudo que vivemos não passou, que nunca, quem nunca olhou para o céu uma noite estrelada ou uma madrugada dessas, né? E lembrou de alguém, de um amor que ficou, de uma pessoa que se foi, de um momento que marcou a vida. O céu é testemunha de nossas lembranças e a música nos lembra que o que a gente viveu de verdade não vai embora com o tempo. Fica guardado na memória, no peito, na saudade que aperta, mas também conforta. Ela canta também, o tempo não apaga, não desfaz o beijo que eu desejo sempre mais. É assim mesmo, não é? Tem beijo e abraço, tem abraço, tem olhar que a gente nunca esquece. Pode passar ano, pode vir mudança, pode a vida bagunçar tudo. Mas o que foi sincero, o que foi verdadeiro fica, viu? O tempo não apaga. Não apaga não, viu? A parte mais bonita, eu sei que o nosso amor ainda não morreu. É a certeza de que mesmo na distância, mesmo na perda, mesmo na saudade, o amor resiste. Quantas vezes a gente pensa que perdeu alguém, mas acabou que não tem mais jeito. É, e a música vem nos dizer que o amor verdadeiro tem força de sobra, viu? Ele não morre, ele não espera, ele se transforma em lembrança, em esperança, em vontade de recomeçar. E quando ela fala,

0: Nunca Se Perde de Verdade. É uma canção que abraça a gente, que entende o nosso amor, que acalenta o nosso coração. E o mais bonito, ela é simples, direta, verdadeira. Igual a vida do homem do campo, né? Então, meu amigo, minha amiga, quando você ouvir essa moda, lembra, o tempo não passa, não pode passar, né? A vida pode mudar, as pessoas podem ir e vir, mas o que ficou marcado na alma, o tempo não apaga. Fica a lembrança, fica o amor, fica a chance de recomeçar. Aproveite esse dia, valorize quem está do seu lado, guarde no peito os bons momentos e se a saudade apertar, olha para o céu, respira fundo e agradece por ter vivido tudo isso. Porque viver é isso, gente, sentir, lembrar, amar e seguir em frente. Que a viola de Vitor e Léo toque no seu coração hoje e que você encontre paz, força e esperança em cada acorde. Fica com Deus, ouvinte, que me pediu essa música bonita, Edna, e com a música, né? Bom dia! 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Quero mandar um bom dia carinhoso para esses meus amigos queridos que estão aqui, que me mandam mensagens logo cedinho. O Antônio Bonatti falou assim: bom dia, Deus abençoe a todos os nossos ouvintes, que tenhamos mais um dia abençoado. Gostaria de ouvir, se possível, Chitãozinho Choró, Planeta Azul. Um grande abraço e manda lá para Paulina, para o meu irmão Pedrinho e para o meu amigo Massulo. Um abração. Opa, família boa, viu? Esse povo bom que me ouve, agradeço de coração, viu? A Raquel também está aqui. Ela falou: bom dia, Diz. Se possível, está com uma música do Christian Ralph. Ótimo dia para todos. Obrigado. Obrigado, viu, Raquel? Vai ouvir. Quem está aqui? O Ismael também está aqui, né, Ismael? Bom dia. Seja bem-vindo.
1: Olá, meu querido amigo Edis Cruz.
0: Bom dia.
1: Meu querido, tem como você tocar para mim hoje? É com Cleito e Cristiane, eu queria estar em sua vida. Deus abençoe sempre o seu dia,
0: filho. Amém. Fica com Deus. Obrigado, vou procurar aqui, meu irmão, vou tocar para você sim. A Wilva também está aqui, né, Wilva? Bom dia, minha querida, seja bem-vinda.
2: Bom dia, Diz.
0: Bom dia.
2: Diz, toda vez que você toca Mário Zan, eu imagino a minha mãe e o meu pai, minha mãe vestida de noiva, dançando, rodopiando assim, embaixo da lona. Antigamente era assim, né?
0: Era assim.
2: Era lá no terreiro.
0: Era isso mesmo.
2: Fazia aquela lona assim, aquela lona grande.
0: Gostoso demais.
2: E fazia aquele baile.
0: Verdade.
2: Aí o Mariusa tocando lá.
0: Verdade.
2: No meio e o pessoal rodopiando,
0: que
2: tudo
0: lembrança
2: em volta.
0: Gostosa, é.
2: Eu imagino minha mãe e meu pai lá dançando a noite toda. Ai, que delícia, né?
0: Delícia
2: Acho
0: mesmo.
2: Acho que foi um baile tão bonito.
0: É.
2: Aí toda vez que você toca Mário Zé, eu fico imaginando eles dançando. Queria estar lá para ver, né? Mas não tava, né?
0: Mas as lembranças, né?
2: Sentia como, né, Edith?
0: Essa lembrança.
2: Um beijo grande para você e
0: beijo,
2: um ótimo
0: Ivo.
2: Dia, tá?
0: Obrigado, viu, Ivo? Muito obrigado. Muito bom esse sentimento saudosíssimo que você tem, viu? Obrigado pelo carinho. O José Aparecido mandou um áudio aqui, eu não tô conseguindo abrir, viu, Zé? Olha, gente, eu vou até deixar claro para vocês, às vezes a gente não toca o áudio, porque se o áudio fica muito extenso, a gente não consegue ouvir, porque o nosso programa, até um minuto a gente consegue falar, mais de um minuto eu não consigo ouvir, aí eu acabo cortando aqui. Então o áudio do Zé, eu agradeço, Cidão, abraço para você, e a hora que você puder mandar de novo, pode mandar que nós vamos ouvir você falar aqui. Obrigado pelo carinho. Meu querido amigo Éder Guadagnini, lá da Eletro Betel, de Paulínia, ele falou: bom dia, Diz, meu amigo, já estamos aqui no trabalho e preparando aquele cafezinho para começar o dia. Espera que você não conseguiu sentir o cheiro aí. Eu já senti, viu? Só pelo seu carinho, viu? Mas sempre que quiser, estaremos de braços abertos para te receber novamente, para tomar um café e conversar com a gente. Ô, Éder, obrigado, viu? Beijo na Simone, obrigado pelo carinho de todos aí da Eletro Betel em Paulínia, viu? Abração para você. Valeu mesmo, viu? Tamo junto, meu irmão. A minha querida Edna, eu já mandei um modão para ela. O Elisiário tá aqui mandando um bom dia. Ouvintes, Educativa. Ele foi diz: sorria mesmo que seja um sorriso triste. Mas vale o sorriso triste da tristeza de não poder sorrir. Abração, meu querido. Obrigado, tamo junto. Agora a Edna, essa Edna é aqui, é de Sumaré. Ela falou: bom dia, meu amigo. Gostaria de ver se você sabe o meu gosto. Qual é a música que eu gosto? Uma dica: Zé de Camargo E Amado Batista eu detesto. Oxi,

0: Mas tem muita gente que gosta, né? Mas eu vou... Eu já toquei Zezé de Camargo, então eu vou procurar uma moda boa aqui para agradar o seu dia, viu, Edson? Obrigado pelo carinho. O Gabriele, faz dias que eu não recebo mensagem do Gabriele. Bom dia, Gabriele. Seja bem-vindo.
1: Bom dia, meu amigo Edis Cruz.
0: Bom dia.
1: Como é que
0: está? Bem? Bom também.
1: Como sempre falo, demorando para a gente falar.
0: É verdade.
1: Mas, compensação, ouvindo você todas as manhãs.
0: Obrigado, Gabriele.
1: Forte abraço.
0: Tenho certeza disso.
1: Deus aí, um ótimo dia.
0: Obrigadão.
1: Para todos.
0: Obrigado, irmão. Abração para você, viu? O Andrezão tá aqui, né, André? Bom dia.
2: Bom dia. Excelente terça-feira para você, para todos da rádio aí. Excelente terça-feira também para todos os ouvintes. E é sempre bom estar bem acompanhado, né? E eu tô com ela aqui.
0: Eu imagino.
2: É, tô com ela aqui, ô Ediz. Ó, ela vai falar para você aí, ó.
3: E aí, meu amigo Ediz, bom dia, terçou, menino. Esse menino vive me carregando para trabalhar, olha, vou te falar, hein.
0: Que beleza,
2: alguém Iraci. Tem que trabalhar nessa vida aqui,
0: é,
2: né?
0: Verdade.
2: Que seja Iraci. Então
0: é
2: tá
0: verdade.
2: Tudo certo, é isso aí, Ediz. Bom trabalho para você aí.
0: Obrigado.
2: A gente vai se falando, meu amigo.
0: Combinado, abraçando, André.
2: Continua, bora lá.
0: Isso aí, bom dia, Iraci, Deus abençoe. Ó, um bom dia carinhoso para Mara também, viu? Que Deus abençoe essa família linda aí. É, ó, galera, o Andrezão, 5 estrelas, viu? É, o Luiz Carlos Massulo. Bom dia, Luiz.
4: Abraço, gente. Bom dia, meu amigo Edis Cruz.
0: Bom dia.
4: Bom dia, pessoal da rádio. Bom dia para os ouvintes. Ô, Edis, eu quero mandar um abraço e um beijo para minha mãe, que está escutando
0: dona
4: você.
0: Cida.
4: Aí,
0: dona Cida.
4: Massulo.
0: Bom dia, tá? Dona Cida.
4: Para o meu amigo Bonatti também. E eu queria que você colocasse para nós ouvir aí Boi Soberano, acho que o Mike Lian, que canta essa música também. Por favor, se der para tocar para nós.
0: Opa,
4: obrigado, viu?
0: Obrigado.
4: Tenha
0: você.
4: Um bom dia a todo mundo aí, principalmente você, Diz.
0: Obrigado,
4: meu. Bom dia, meu amigo. Tudo de bom para você.
0: Obrigado
4: é
0: pelo
4: Luiz
0: carinho,
4: Carlos,
0: viu?
4: Luiz Carlos Massulo, aqui de Paulínia.
0: Opa, abração para você, Luiz Carlos. Obrigado pelo carinho, viu? É, a Odina também tá aqui mandando bem dia. Ela falou, Diz, ela esqueceu de falar poeira levantando. É verdade, a Wilva esqueceu de falar da poeira. É verdade que levanta a poeira também, viu? Obrigado, viu, Odina, por lembrar. Vamos lembrar a Wilva. O Isaltino também, né, Isaltino? Bom dia, faz tempo que eu não mando mensagem. Tá tudo bem com você, meu amigo? Ele falou, bom dia, Diz. É, Deus abençoe, meu amigo. Estou meio sumido. Estou na correria do dia a dia. Eu sabia, esses dias atrás eu falei, cadê o Isaltino que não manda mensagem pra nós aqui? Tava com saudade de você, viu? Abração pra você e toda a sua família, viu? Obrigado pelo carinho. O Antônio também tá aqui, né? O Antônio e a Badia sempre mandando mensagem carinhosa. Hoje só o Antônio mandou, né? Eu vou considerar a Badia também, viu? Antônio, obrigado pelo carinho. Vou tocar uns mods pra esse povo, gente. Então daqui a pouco a gente volta e já pra encerrar o programa, viu? Agora, 6h44, bom dia.

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1: Essa vai especialmente para Edna de Sumaré. Bom dia, agora 6h55.

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1: Alô, que coisa triste, gente. Acabou. É, infelizmente, o programa chega ao fim de mais um Bom Dia Viola. É, mas amanhã estaremos de volta no mesmo horário, a partir das 4 da manhã, com muita coisa boa para você, muita moda boa, muito caos bom. E a sua companhia vai ser melhor para mim, né? Que estou aqui sozinho, mas com a sua audiência. Agradeço cada ouvinte que esteve comigo aqui desde as 4 da manhã e os que estão chegando agora, né? O Roberto mandou um bom dia gostoso. Ele falou que a palavra de hoje é um lindo amanhecer com Jesus. Que hoje o dia seja agradável e cheio de amor. Que a presença de Deus complete sua vida e te faça vencer mais um dia. Bom dia, Roberto. Deus abençoe, viu? O Machado também mandou. Passei para desejar que Deus cuide sempre de você. Que as bênçãos de Deus te acompanhem nesse dia, que reine paz e amor em sua família. Obrigado, meu amigo, muito obrigado pelo carinho de sempre. A Ilza Ferreira, sempre fofinha, que você tenha um dia maravilhoso também, viu, Ilza? Obrigado pelo carinho. Não posso deixar de mandar um bom dia carinhoso para essas duas meninas que eu já gosto demais, tá no meu coração, a Antonella e a Rô. Obrigado, viu, Antonella e Rô, beijo no coração de vocês, obrigado pela audiência, viu? Boa aula para você, viu, Antonella? O Valdecir também está aqui, bom dia. A minha irmã também, minha mãezinha está ouvindo hoje, a benção, minha mãe. Ela disse que cantava essa música quando a gente era pequeno. Eu lembro demais dessa música, viu, mãe? Deus abençoe você, viu? Amo você. E a Carmita também, né? Quando o amor é de verdade, nunca acaba, apenas muda de lugar dentro da gente. O tempo passa, mas o que foi, amor permanece. É isso mesmo. Deus abençoe você, viu, Carmita? E o Milton também está aqui mandando bom dia e um até amanhã, né? Passo o bastão pro meu amigo Paulo Rogério Agostinho. Bom dia, Paulo.
2: Bom dia, Edis, bom dia para toda a audiência que estava aí com você até agora.
1: Isso.
2: E vamos ver, espero que permaneçam comigo até as 9, né? Ah,
1: continuará, eu tenho certeza. Sua alegria, tenho certeza que radia o rádio aqui, né? E leva esse carinho, essa emoção para todos os nossos ouvintes.
2: Obrigado. Se Deus quiser, obrigado.
1: Então vamos seguir em frente, gente, com a nossa programação. Eu volto amanhã e, como eu sempre digo, a vida é como uma boa moda sertaneja. Ela é cheia de histórias para contar e de sentimentos para compartilhar. Bom dia e até amanhã!

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4: A Câmara Municipal de Campinas sedia hoje às 15 horas uma audiência pública do CAMPREV, o Instituto de Previdência Social do município, para apresentação do relatório de governança corporativa referente ao segundo semestre de 2025. O encontro será aberto ao público e reunirá representantes da administração municipal, conselheiros, servidores e integrantes da sociedade civil. A realização da audiência atende a exigências legais de transparência e prestação de contas e integra critérios de avaliação de programas nacionais de gestão previdenciária. A audiência será realizada no plenário da Câmara, com transmissão ao vivo pela TV Câmara Campinas e pelo canal da emissora no YouTube. A população pode participar presencialmente ou enviar manifestações pelo link disponível na página inicial do portal da Câmara. Com trabalhos técnicos de Maurício Vicenzi, Isabela Santos para o Minuto Câmara.
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5: Olá, bom dia para você que está sintonizado na Rádio Educativa 101,9, conectada com Campinas, com o Brasil, com o mundo, com o universo, com o Big Bang, não é? Sejam todos bem-vindos, então, e quero a sua participação, hein? Pelo 1999-478-0062, 1999-478-0062. O sol já está raiando aqui, céu limpo, previsão de dias quentes ainda, né? com muito calor, temperaturas acima de 3 a 5 graus da média, que é para agosto. Mas enfim, é um mês é seco aqui, não tem jeito, né? Previsão de mudança só lá para o final de semana. Então, no momento aqui, às 7 horas e 7 minutos, temos a temperatura de quanto? 17 graus. E começa o programa falando hoje também, depois eu vou trazer mais detalhes. Infelizmente, perdemos mais uma grande artista da televisão brasileira. Laura Cardoso faleceu ontem às 11 horas e 20 da noite, aos 98 anos, segundo a família, de causas naturais. Ela que deixa um legado incrível para pessoas assim como eu, sempre foram fãs das novelas, né? Fui muito fã, hoje em dia não assisto mais, mas já fui muito fã de novela e Laura Cardoso deixa um legado memorável. Me lembro muito bem, assim, dos personagens que eu mais gostei, porque ela, ao mesmo tempo, ela gerava uma raiva na gente, né? Ela foi a mãe, ela foi a Isaura, a mãe de Ruth e Raquel, na segunda versão de Mulheres de Areia. Em 1993, ela fazia Rutinha sofrer, né? E depois ajudava a Raquel ainda, né? Quando a Raquel fingiu não, né? Quando trocaram as mortes, né? Ruth pela Raquel e Isaura ia pela praia, pela areia, ajudar a Raquel lá na Tapera, lembra? Então é isso, gente. Infelizmente, aos 98 anos, acredito que tenha tido uma boa vida e morreu de causas naturais, mas a gente fica triste, né? Porque vai vendo os nossos ídolos, nossos... Nem é ídolo, né? Nem é questão de idolatria, não. As pessoas que a gente gosta, que fizeram parte de algum momento da nossa vida e já estão indo embora, né? Mas, enfim, fica o legado de Laura Cardoso, que ela esteja... que ela tenha sido bem recebida no céu e vai encontrar com outros colegas de profissão agora. Começamos o Bom Dia Campinas com 14 bis, todo azul do mar.

0: Daniela Mercury, Um Tempo de Paixão, Abba, Chiquitita, Ana Carolina, Eu Sei Que Vou Te Amar e Bis, 14 Bis, Azul, Todo Azul do Mar.
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0: Bom dia, Campinas. 7h25, olha, a dona Laura Cardoso era dessas e não daquelas, viu? É, principalmente porque o nome dela de verdade, deixa eu pegar aqui, ela teve um nome artístico, alguém falou assim, ah, esse nome que você tem aí não vai dar pra usar não, fia. Ela que era bisneto, não, peraí, ela era filha de imigrantes portugueses, né? E cadê aqui o nome dela, gente? Cadê? Laurinda, ela tinha contrato vitalício com a Globo. Ah, ela nasceu no Bixiga. Então, Laurinda de Jesus Cardoso Balerone. Ela era ela filha de imigrantes portugueses e era dessas e não daquelas. Tanto é que o papel, um dos últimos papéis que ela fez, que eram bem legais, ela era dona de um bordel, né? Eu não lembro agora em que novela que era. E tinha uma novela também recente que ela tinha um embate com o Lima Duarte. E um dia, eu não assistia muito mais, mas acho que um dia eu vi essa cena, ou como meme na internet, alguma coisa assim, que o Lima Duarte jogava na cara dela, você é Kenga, Kenga, e ela falava outras coisas pra ele. E eles são amigos de longa data, né? Eles são amigos desde os tempos dos Agais. E então eles acho que até estavam, sei lá, gravando do jeito deles mesmo. Muito legal, viu? E a história dela ter sido mãe de Ruth e Raquel, eu achava muito engraçado porque a Isaura enganava o Floriano, que era o pai das meninas, né? Que ela protegia mais a Raquel do que a Ruth. E aí quando ela começou a ajudar a Raquel na tapera, o Floriano começou a ficar desconfiado que ela estava indo se encontrar com outro homem na tapera ou na praia, né? E ele falava assim para ela, Isaura, eu te pego, mulher, eu te arrebento. Gente, era hilário essas cenas, viu? Ai, que saudade já de Laura Cardoso. Oh, meu Deus.

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1: Quase 60% dos comportamentos irregulares flagrados pelas câmeras de fiscalização remota da Indec neste ano se concentraram nas avenidas Dr. Moraes Salles, no centro, e Amoreiras, no corredor BRT Ouro Verde. Foram 10.600 infrações de trânsito observadas remotamente pelos agentes da mobilidade urbana, por meio dos equipamentos que estão presentes nestas duas vias. Entre janeiro e julho deste ano, a Indec flagrou 18.100 condutas irregulares pelo vídeo monitoramento. A Moraes Salles conta com 4 pontos de fiscalização remota, próximo à Irmã Serafina, José Paulino e Coronel Quirino. Também há uma câmera instalada na Avenida Francisco Glicério, no cruzamento com a Moraes Salles. O comportamento de risco mais recorrente é a transposição irregular de pista no cruzamento com a rua Irmã Serafina. A situação gera conflito com os veículos que circulam corretamente pela pista. Além disso, esse ponto concentra alta circulação de ônibus do transporte coletivo. No eixo da Amoreiras, são 4 pontos, por estarem posicionadas próximo de estações do BRT, registram principalmente a invasão dos corredores exclusivos por veículos de passeio. De Campinas, Daniela Lemos.
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1: Bom dia, Campinas, 7h44, Elvis Presley, An American Trilogy, Djavan, Meu Bem Querer, Elton John, Daniel, Bee Gees, I Start a Joke. É, se tivesse transmissão ao vivo aqui, vocês iam ver eu fazendo lip sync nessa música do Elton John, não, do Elvis Presley. Adoro um lip sync, viu, gente? Olha, o que eu queria dizer, nós ouvimos agora há pouco Chiquitita e eu não deu tempo de eu falar. Quando o ABBA gravou Chiquitita, Laura Cardoso já tinha 52 anos. E quando ela fez Isaura em Mulheres de Areia, eu já tinha 19. Então faz muito tempo já, né? Ela nasceu em 1927. E, além do mais, ela fez 60 novelas. Deixa eu ver aqui quem me ajudou, o Arnaldo Xavier. Ela fez mais de 60 novelas e acumulou mais de 100 trabalhos, teatro, cinema, televisão, ao longo de mais de 8 décadas de carreira. Então essa foi a nossa querida Laura Cardoso. Ah, e ela fez a Guiomar também, que o Alexandre atormentava todo mundo. Nossa, eu adorava o Alexandre, gente. Nossa, eu sei. Tá, mas eu gostava dele. E ele atormentava a Guiomar para se vingar do Raul, que era cunhado dele, porque ele acha que Raul não fez nada para ajudar ele, né? Então ele era casado com aquela atriz, que eu não sei o nome dela, e até então eles se davam bem, né? Mas aí Guiomar começou a atormentar o casamento do Miguel Falabella com a outra atriz lá, que eu não lembro o nome. Era muito engraçado, gente. Eu vou falar para vocês, viu? Então é isso, gente. Falecida no dia 17 de agosto de 2026, a atriz Laura Cardoso. Vamos dando sequência, então, no Bom Dia Campinas. Ah, e outra coisa que eu queria falar agora, já para encerrar esse assunto de Laurinha, é que não são coisas de Laurinha, não. A Laura Cardoso, ela estreou... Deixa eu ver aqui, eu estou pegando algumas coisas de bate-pronto aqui, olha. Ela estreou em 1952 no programa Tribunal do Coração, na recém-inaugurada TV Tupi, e se tornou uma das pioneiras da televisão nacional. E eu tenho certeza que, por exemplo, Dadi estava ouvindo ela no rádio naquela época, em 52. A Jandira estava ouvindo. O Luiz Fernando estava ouvindo. O Arnaldo Xavier. A Maria do Carmo Lima. A Ilza Ferreira estava ouvindo. A Oilva. A Oilva, eu tenho certeza absoluta que estava ouvindo. Nossa, essa aqui eu não tenho dúvida. A Rosimeire também. A Andréia. O Hamilton. Estava todo mundo ouvindo a Laura Cardoso estrear em 52 no rádio. Que beleza, né? Eu tava vindo para cá agora, ouvindo um depoimento que a CBN gravou, uma reportagem que a CBN gravou, e ela contando que o rádio era muito mágico, era especial fazer as coisas no rádio, porque você tinha que imprimir certo tom de voz, você tinha que fazer todo aquele reboco, todo aquele rebusto refinado para fazer as pessoas acreditarem, porque rádio era uma ilusão, né? Você só tinha aquilo para ouvir, então você tinha que imaginar, a sua imaginação tinha que ir longe com as coisas do rádio. Eu acho que até hoje, por isso que eu falo que o rádio é mágico, a gente está falando aqui e às vezes as pessoas ficam, sei lá, tentando imaginar como que a gente é. Agora eu falei que fico fazendo lip sync, um monte de gente vai ficar imaginando o que, que é lip sync e o que, que o Paulo Rogério está fazendo no estúdio que eu não estou vendo ele está falando. Então o rádio, gente, é uma coisa sensacional, sensacional. E outra coisa que eu ia falar, eu acabei já esquecendo, mas tudo bem, não tem problema, se eu lembrar, eu volto a falar, da Laura Cardoso. Mas enfim, vamos para mais músicas, né, que é o que também move o programa, são as músicas. Elba Ramalho agora, na programação do Bom Dia Campinas.

0: Bom dia, Gabi.
1: Bom dia.
0: Gabriel de Souza de Valinhos, tudo bem?
1: Tudo bem.
0: Olha, é um prazer escutar você todas as manhãs.
1: Olha, obrigado.
0: Você é muito intelectual.
1: Nossa.
0: Agora eu preciso saber o que é isso aí que você falou.
1: Isso o quê?
0: Eu tô na estrada, não consigo consultar o Google ainda. Mas tenho certeza que é uma coisa muito boa e eclética.
1: Muito
0: bom. Um abraço, meu amigo. Outro programa.
1: Uma boa coisa e eclética. Fica com Deus também. Abençoe, viu?
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1: Eu acho que ele se referiu, o Gabriel, ao Limp Sync. Limp Sync, tocando em miúdos, é uma espécie de dublagem. A gente fica fingindo que está cantando, não sabe a letra e fica fazendo tipo micagem, como falava os antigos, né? Fica fazendo caras e bocas. Conforme eu adoro essa prática de lip sync, principalmente quando eu tô no trânsito dirigindo, viu? Faço mesmo. E é uma delícia, faça você também, que você vai ser muito feliz, viu? Fazendo lip sync. Então um abraço pro Gabriele, pra Suzy, pra todos os meninos deles lá também. Ah, olha, muita gente aqui lembrando de diversos trabalhos de Dona Laura Cardoso ou Laurinda, né? Que é dessas e não daquelas. Teve um ouvinte aqui também que me corrigiu. É, o Raul não era cunhado do Alexandre, ele era irmão. Então, por isso que ele atormentava o irmão, porque ele achava que o irmão era contra as coisas que o Alexandre fazia. Mas também, né, gente, eu sei, eu assisti a novela A Viagem em 94 e assisti também várias reprises. Mas também não dá para lembrar de tudo, né? E o outro ouvinte, o que, que ele falou aqui, gente? Cadê? Ah, o Adilson. O Adilson, ele disse assim que tem um papel muito legal que ela fez em Gabriela, junto com a Maitê Proença e o Zé Wilkers. O bordão dela era rampeira. Ai, que delícia, né? Você já imaginou ela falando para Maitê Proença? Rampeira. Rampeira. Kenga. Rampeira. E o Zé Wilker nessa novela, eu não assisti porque era muito tarde, viu? Ele falava assim para Maitê Proença: pode se preparar essa noite que eu vou lhe usar. Era isso, sensacional. Vamos rodar o bloco para começar a última hora já do Bom Dia Campinas, porque já está acabando.
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6: Pela primeira vez, a Câmara Municipal de Campinas vai realizar uma consulta pública sobre a Lei Orçamentária Anual de Campinas, que estima as receitas e fixa as despesas da cidade para o próximo ano. A população pode apresentar as sugestões até o dia 23 de agosto, clicando no banner em exibição no site oficial do Poder Legislativo. no endereço www.campinas.sp.leg.br ou por meio do QR Code da publicação no Instagram da casa. De forma intuitiva e rápida, o cidadão pode contribuir apresentando as demandas diárias do seu cotidiano. O preenchimento do formulário, que leva poucos minutos, é um importante espaço democrático no qual o internauta participa de forma atuante para uma gestão mais eficiente, transparente e alinhada aos interesses da cidade. Com trabalhos técnicos de Maurício Vicenzi, Isabela Santos para o Minuto Câmara.
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1: Olá, muito bom dia para você. 8 horas e 5 minutos, terça-feira, 18 de agosto de 2026. Já estamos entrando na segunda e última hora do Bom Dia Campinas e a sua companhia é sempre uma alegria. Agora 20 graus na cidade, a temperatura máxima para hoje é de 29, com umidade relativa do ar baixíssima. Então, bora fazer hidratação. Olha, agora eu vou entrar num outro assunto, por quê? Vagando, errante. Eu estava vagando, né? Vagando errante pela internet e outro dia descobri essa preciosidade que nós vamos ouvir daqui a pouco. Aí pedi autorização para pôr essa música aqui na listagem do programa e foi concedida. Então, pois muito bem. Falar de Laurinha agora, mas de Laura Pausini. Laura Pausini e eu temos em comum a data exata de nascimento. Ela, assim como eu, nasceu em 16 de maio de 1974. Ela nasceu na Itália, eu aqui em Campinas. Eu sou também cidadão italiano, assim como ela, né? Mas eu não tenho a fortuna dela e nem também o talento. Mas Laura Pausini vem fazendo coisas de Laurinha. Ela está fazendo coisas de Laurinha. Outro dia, então, como eu disse, estava vagando pela internet e vi que ela, durante um show no Chile ou no Peru, não me lembro agora, ela mandou parar a apresentação e pedir para quem estava filmando o show para parar de filmar o show lá na parte da frente. Ela parou o show e fez assim: ô câmera, faz favor, filma o povo lá do fundo, porque eles pagaram o ingresso mais barato, mas eles cantam todas as músicas. E essas pessoas que estão aqui no gargarejo, na primeira fila, não cantam nada, então vai ficar feio na gravação. Então pode parar de gravar aqui na frente e vai gravar o povo lá do fundão, da turma do fundão. E olha, aplaudiram Laurinha, tá? Mas o que eu quero dizer é o seguinte, que Laurinha também tem dessas coisas. E não é a Laurinha Figueroa, aquela que contracenou com o Paulo Gracindo, que falavam barbaridades, né, da de pobre, né, que não sei o quê. Laurinha Figueroa era muito arrogante. E aí o que aconteceu? Ficou o bordão Coisas de Laurinha. E Laurinha, só que a Pausini, Laura Pausini, ela descobriu essa música Quando Chove, que foi praticamente imortalizada pela Patrícia Marques, né? Ela descobriu, nossa, que música linda em italiano, que é música linda em italiano, né? Ai, que linda, adorei essa música. Então chamou a Sandy Júnior, mas só que não é o Júnior, não, é a Sandy Júnior, porque a gente fala junto, é uma coisa só. E chamou a Sandy para gravar e ficou essa preciosidade que nós vamos ouvir hoje, pelo menos na Educativa, é a primeira vez, acho que vai tocar essa música, ficou muito boa, viu? Então, Sandy e Laura Pausini, Quando Chove.

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1: A Indec lançou no último sábado uma parceria com a Escola Bike Anjo. O grupo de voluntários experientes tem como intuito ensinar adultos e crianças a andar de bicicleta. A ação ocorreu no espaço da minicidade da Indec, na sede da empresa na Vila Industrial, e reuniu alunos interessados em se divertir e se deslocar usando bicicletas. A ideia com esse exercício também foi orientar o público a utilizar as bikes de forma mais segura e incentivar o ciclismo urbano. A atividade faz parte da Jornada da Mobilidade Ativa, que reuniu uma programação com uma série de ações com foco em pedestres e ciclistas. A parceria entre a Indec e a Bike Anjo Campinas vai fazer parte do calendário de ações da empresa, que conta com uma próxima ação da oficina de bike, agendada para o dia 27 de setembro. De Campinas, Daniela Lemos.
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1: É, voltei, 8h35, depois de uma solapada de canções belíssimas aqui no Bom Dia. É, hoje é terça, tá? 18 de agosto. É, Tim Maia, vocês acreditam que essa música, eu tomei conhecimento da existência dela aqui apresentando esse programa? Eu não conhecia essa música, não. E ela diz verdades, amigos verdadeiros pelo caminho, são difíceis, amizades são difíceis de manter. Eu tenho algumas amizades dessas, desde lá do pré-primário, do colegial, do... Como que falava antes? Não era fundamental, era colegial e era... Ah, depois do colegial era o segundo grau, mas tinha um outro nome, né? Mas tudo bem. E essas pessoas, quando nós nos encontramos, parece que nós nunca ficamos um dia sequer sem se falar. É incrível, né, a magia de uma amizade verdadeira. Enfim, passou por aqui o Tim Maia, os Paralamas do Sucesso, o Elton John, não, o John Lennon, a Mirelle Mathieu e o Paul Anka, a Marina Lima, Eros Ramazzotti e a Sandy com a Laura Pausini. Falando em amigo verdadeiro, em amizade querida, ontem também vagando pela internet, eu estava lá, passa o dedo para cá, arrasta para cima, vai arrastando o dedo e as coisas vão chegando e as coisas...

vão aparecendo entre tantas porcarias que a gente vê na internet. Porque, olha, para falar em internet, de rede social, eu só estou mais botando um pouco de reparo só no Instagram, mas eu denuncio um monte de coisa lá, eu clico em um monte de anúncios,

onde ela nasceu, né? E no, na igreja montaram um coral só de vozes masculinas, então tinha tenor, tinha baixo e tem uma outra voz, barítono, acho que é de voz masculina também, né? E ela estava dentro de um caixão branco com arranjos florais brancos também, muito bonitos. E eles cantavam, acho que Total Eclipse of the Heart, coisa mais linda a homenagem que esses cantores fizeram para ela. E depois o veículo funerário saiu em cortejo pelas ruas da cidadezinha e as pessoas foram atrás cantando também, aplaudindo. Nossa, foi muito bonito, muito bonita a homenagem que fizeram para Bonnie Tyler, viu? Eu sempre acho assim que lá em outras culturas demora-se muito para fazer os funerais, né? Mas o funeral da Bonnie Tyler foi muito bonito mesmo, viu? Que eu vi pela internet ontem, não tinha conhecimento, né? E fiquei sabendo de estar vagando pelo Instagram. Mas dito tudo isso, nós vamos continuando aqui. Tem muita gente participando. Ah, era colegial? Então, antes do colegial era o quê? Porque eu saía do primário. Ah, era ginásio, é verdade, era ginasial. Depois era o colegial, é verdade. Obrigado, então, ao Hélio Santos, que é síndico. Então, quando precisar dele, chama o síndico, Tim Maia. Inclusive, ele é síndico lá do prédio onde mora a ouvinte Ilza Ferreira. Você foi lá visitar a Ilza, Hélio? Dá uma visita ela lá para a gente, tá? Leva um beijo, um abraço, um aperto de mão para ela. E agora, Toquinho, ao que vai chegar aqui na programação da Educativa.

0: Eira. Livrando-me das armadilhas das comparações, mas veja bem, Campinas já teve a sua Broadway, sabia? Pois é, meu amigo, tudo começou com a abertura do Centro de Convivência Cultural lá pelo final dos anos 70. Muita vida pulsava ali, irradiando provocações estéticas e desafios existenciais para a cidade. Arte múltipla para quem duvidava da estabilidade do cotidiano. Bom, arte e boemia, você sabe, formam um casal de camaradas. O Panteon foi o primeiro bar cult a se instalar por lá, anexo ao centro de convivência, e a ser adotado pela boemia intelectualizada da cidade. A gastronomia foi de inspiração portenha. Havia um pequeno palco, piano e muita, muita treta conceitual. Foi tudo bem até o início dos anos 80, quando o Panteon fechou e a moçada cult se transferiu para o resistente City Bar e para o Paulistinha, que está na memória. Pronto, a Broadway se transformou no setor. O setor compreendeu o quarteirão em frente à entrada principal do Centro de Convivência e a seus arredores. Além do City e do Paulistinha, relembre ou aprenda comigo. Tinha o Contramão, o Caicó, o Ilustrado, o Esquidabão, o Candeeiro, o Natural, a Choperia Keller, o Almanac e outros muitos. Por lá, a variedade da aclamada comida de boteco, é claro, muitas vezes adaptada à instância do Cambuí. Noites longas e célebres aquelas, gente da arte, da contracultura, das ideologias e do nadismo, de todas as grandezas e alegrias. Alguns bares promoveram música ao vivo e estavam contempladas as pratas da casa. Blues, jazz, Caetano, Doors, Hermeto no repertório. Temas da cidade e da vida no Agreste, que à noite no setor não aceitava primazias. Então, o fim. A agonia começou em meados dos anos 90, quando leis exigiram a instalação de isolamento acústico como condição para a música ao vivo. Sem atender à exigência, os bares foram diminuindo seus horários e perdendo público. Outros atrativos para uma nova geração também entraram em cena. Na verdade, o setor é hoje muito mais extenso em sua geografia. Corresponde ao bairro do Cambuí. Hoje, lá tem bares, restaurantes e todos os seus derivados com toda sorte de delícias para elevar comensais, mesmo os mais agudos. Mas não sei não, não sei não. Difícil admitir que o sonho, enfim, foi embora mesmo. Este foi o Minuto da Memória Campineira, produção e apresentação de Celso Bodstein e realização da Rádio Educativa e Academia Campinense de Letras.
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1: Bom dia, Campinas. Está restando só 4 minutos agora para acabar o programa. Lembrei o que eu ia falar, que eu tinha esquecido. Ainda bem que eu estou com recurso. Aqui é o seguinte, o recurso é... o papel é o meu recurso. A Laura Cardoso, eu não sabia, ela dublou, né? Ela fez a dublagem da voz da Betty, a mulher do Barney e dos Flintstones, né? Ela fez isso, eu não sabia. E também vários artistas, como o Orlando Drummond, fizeram vários artistas, viu? Então nós ouvimos aí o The Platters, Smoke Gets in Your Eyes, que também tem uma versão belíssima com o Gianni Morandi, que, se você resumir bem, é fumo nos olhos, né? Fumaça chegando nos olhos, é engraçado. Na versão italiana é fume nell'occhio, tá bom? Então, ouvimos também Stevie Wonder e Paul McCartney, Ebony and Ivory. E agora vamos para, acho que, a música final do programa, Simon & Garfunkel, com The Sounds of Silence.

0: Muito bem, Simon & Garfunkel, The Sounds of Silence, encerrando o Bom Dia Campinas desta terça-feira, 18 de agosto de 2026. Quero agradecer imensamente aos que participaram do programa, a Vera Salustiano, a Darcy Berton, obrigado Darcy, também... a Maria do São Bernardo, a Eliana Chiliquim, a Wanda, a Margot Osaka, que é lá de Londrina, Carlão Venâncio, Cássio, Jerry Brock, obrigado, Ronilson Santos, Adilson, Paulo César Oliveira, Esmeralda, muito obrigado a todos, viu? E já está aqui estacionado para apresentar o Manhã Educativa, o querido Marcos Cavalcante. Tudo bem, Marcos? Bom dia.
1: Bom dia, Paulinho. Tudo bem?
0: Tudo bem. Chegou em cima da hora hoje, hein?
1: Estacionado é ótimo, hein?
0: É. A gente tem que usar o nosso, a nossa Paulinho. Língua portuguesa, sempre, que tem vários recursos.
1: Sempre inventando aí. Tudo bem comigo?
0: Tudo bem com você.
1: Graças a Deus, excelente dia para você, para todos os ouvintes. Manhã quente, céu azul,
0: então,
1: dia gostoso,
0: que né? Vai, rapaz? Ser seco e quente hoje, terrível, né?
1: Tá 24 graus, máxima para hoje, 31 graus, Paulo.
0: 31?
1: Já. Tá preparado aí? Já
0: agora há pouco eu tava achando solar. Que era. Agora há pouco eu tava achando que era 29.
1: É?
0: É.
1: Por quê?
0: Ah, tava marcado aqui no, na temperatura, agora no você já vem com 31?
1: Não, 24 e a máxima hoje prevista para 31, pelo menos aqui as informações que foram passadas aí pelos portais como o Clima Tempo, por exemplo.
0: Muito bem, então passo para você aqui a nossa
1: Valeu.
0: Mesa, para você conduzi-la com maestria, como sempre faz.
1: Obrigado, vamos tentar continuar aí com essa garba elegância que o senhor esteve até este momento aí com tanta música boa hoje.
0: É verdade, hoje eu estava um pouco, não tristinho, né, mas assim, comovido, né, morreu a Laura Cardoso, né, e a gente vai vendo essas pessoas que nós crescemos assistindo, né.
1: Assistindo, uma geração toda indo embora, né,
0: partindo. Toda indo embora, é verdade. Enfim, a vida é assim, um dia nós também iremos, né.
1: Com certeza.
0: Então tá bom, sem tristeza, Falou. Só alegria aqui para você, Marcos.
1: Valeu,
0: meu. Eu volto Saúde amanhã às 7 horas da manhã. Tchau, pessoal, obrigado. 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
4: A Câmara Municipal de Campinas concede o Diploma de Mérito Fotográfico Hércules Florense a 8 fotógrafos. A reunião solene faz parte das atividades do 16º Festival Hércules Florense de Fotografia, que é um dos mais importantes eventos de celebração da cultura e da história fotográfica no Brasil. Durante o evento, está marcada a abertura da exposição Nada Disso Foi Feito Para Durar, da fotógrafa Samara Macedo, com curadoria de Ricardo Lima, que é um dos organizadores do festival. A cerimônia será realizada hoje, às 19h30, no plenário da Câmara Municipal de Campinas, com transmissão ao vivo pela TV Câmara Campinas e pelo canal da emissora no YouTube. Com trabalhos técnicos de Maurício Vicenzi, Isabela Santos para o Minuto Câmara.
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5: Olá, muito bom dia, boa terça-feira, 18 de agosto de 2026, e está no ar mais uma edição da sua Manhã Educativa. Eu sou Marcos Cavalcante, seu amigo das boas lembranças, e sigo com vocês até uma da tarde. Sejam todos muito bem-vindos nessa terça-feira linda em Campinas. Céu azul, poucas nuvens, temperatura agora 24 graus. E estamos abrindo aí os trabalhos, nosso WhatsApp liberado para você, nosso meio de comunicação. Você, né, compartilha a sua mensagem com a gente pelo 19994780062. Falamos aqui da Avenida Andrade Neves, 2158, estamos pertinho do Balão do Castelo, né? E convido você também a acompanhar o nosso site, lá tem toda a programação, e você pode ouvir também a nossa programação pelo endereço educativa.campinas.sp.gov.br. E com a direção do Marcos Lodi, a gente vai chegando aí, abrindo a nossa Manhã Educativa, com sucesso para você já começar muito bem o seu dia, animado, e desejo que a sua manhã seja abençoada, produtiva e muito feliz.

0: 9:17, tá aí Just Bieber, Sorry. Antes Duran Duran com Hang Like the Wolf e Cyndi Lauper, Girls Just Want to Have Fun, abrindo aí a sua manhã educativa.
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0: 9:17, agora sucesso do Coen The Gang e a música Tonight.

0: 9:30, George Michael, I Want Your Sex. A seguir tem notícias chegando direto da redação, voltamos já.
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2: As eleições gerais de 2026 têm 20.501 candidaturas registradas, uma queda de 30% em relação às 29.262 de 2022. São 8.761 candidaturas a menos. Os dados são referentes aos registros de candidaturas disponíveis no portal do Tribunal Superior Eleitoral. O registro de candidaturas terminou no sábado. O tribunal diz que pequenas alterações ainda devem acontecer. Explicam a queda no número de candidaturas fatores como a cláusula de desempenho, que eleva a cada eleição o patamar mínimo de votos e cadeiras que uma legenda precisa obter para manter acesso pleno ao fundo partidário, as federações partidárias, que concentram candidaturas porque obrigam os partidos federados a atuar como um bloco único por 4 anos, o limite às candidaturas proporcionais, que desde as eleições de 2022, cada partido ou federação só pode registrar candidatos a deputado federal ou estadual em número equivalente a 100% mais uma das cadeiras em disputa, antes o teto era de 150%, e por fim a fragmentação partidária. Há 10 anos eram 30 partidos com pelo menos um representante na Câmara e agora são 19. Da redação da Rádio Educativa, Danilo Fernandes.
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0: 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Agora você ouve a diva Diana Ross com a música The Boss.

0: É, o som do Glass Tiger acabou de passar por aqui com Don't Forget Me When I'm Gone, sucesso de 1986 e que ajudou a projetar a banda canadense internacionalmente. Tá aí, ó, Glass Tiger na sua manhã educativa. 9 horas 40 minutos. Olha, uma dica aí para quem está pensando em adotar um novo companheiro, né, para aproveitar aí o próximo sábado, dia 22. O Departamento de Proteção e Bem-Estar Animal de Campinas realiza na segunda edição do DPBEA de portas abertas com entrada gratuita. Né? Ao todo, 14 animais estarão disponíveis para adoção, 8 cães e 6 gatos. Todos já passaram por tratamento e estão recuperados. Para adotar, é preciso ter mais de 18 anos e apresentar um documento com foto. Quem escolher um cão deve levar coleira. Para os gatos, é necessário levar uma caixa ou bolsa adequada para o transporte. Lembrando que o evento acontece das 9 da manhã até as 4 da tarde na Rua das Sapucaias, na Vila Boa Vista, e não é necessário agendamento, tá bom? É, na primeira edição do projeto, realizada em julho, 7 animais ganharam um novo lar. Agora 9 horas e 41 minutos, você está na Melhor Educativa FM.
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1: 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A seleção brasileira de ginástica rítmica encerrou o Mundial de Frankfurt com uma das campanhas mais fortes da sua história. O conjunto conquistou a medalha de bronze, resultado que garante o Brasil nas Olimpíadas de Los Angeles no ano de 2028. É um feito enorme para a modalidade, que vem crescendo de forma consistente no cenário internacional. E não parou por aí, não. O Brasil brilhou também nos aparelhos, levando duas medalhas de ouro, reforçando a qualidade técnica e a maturidade das nossas atletas. O desempenho em Frankfurt coloca a equipe em um novo patamar de competitividade, mostrando que o ciclo olímpico já começa com força total. A comissão técnica destacou que o grupo saiu muito fortalecido do Mundial, tanto pela evolução coletiva quanto pela confiança adquirida. Para a Educativa, Renato Leal.
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2: 9:48, agora na sua companhia tem Rita Lee, Cor de Rosa Choque.

aí John Farhan, You Are The Voice, Manhã Educativa, sempre conectando você com o melhor da música. Agora 10 horas 3 minutos, vamos para um rápido intervalo, voltamos já com mais sucessos para você. 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
3: Eu sou o Sidney Furtado, diretor da Defesa Civil de Campinas. Estou aqui para compartilhar uma informação importante para os ouvintes da Rádio Educativa. Tivemos um avanço tecnológico muito importante, que é o reforço na segurança e eficiência com as nossas ações com o robô quadrúpede chamado Guardião. Esse equipamento é de última geração, chega para apoiar as nossas ações nas equipes em situação de risco, permitindo, por exemplo, uma vistoria prévia em áreas instáveis sem expor diretamente um agente de defesa civil. As câmeras são de alta resolução, sensores modernos e inteligentes. E também pode ser utilizada a inteligência artificial, que vai auxiliar muito as equipes. É mais um passo para Campinas no fortalecimento da proteção e da defesa civil, sempre priorizando a vida.
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5: O vereador Luiz Ossini protocolou um projeto de lei na Câmara Municipal de Campinas que proíbe publicidade de bets na cidade. O objetivo é diminuir a exposição das pessoas às propagandas de bets e jogos de azar online. A realização de publicidade de apostas estará sujeita às penalidades consignadas no decreto de 1977, que dispõe sobre licença e meios de publicidade em Campinas. Com trabalhos técnicos de Maurício Vicenzi, Isabela Santos para o Minuto Câmara.
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6: Dez horas, 8 minutos, que bom ter a sua companhia, Manhã Educativa de volta. Eu sou Marcos Cavalcante, vou seguindo com vocês, sempre aqui convidando você a participar conosco na programação, hein? Conta pra gente aí de onde você nos ouve, da onde você tá curtindo a programação da Educativa. Nosso WhatsApp sempre liberado para você, amigo e amiga, aí participar pelo 19 994780062. Olha, agradecer aqui a Darcy Berton, a Eliana Chelequim, a Vera Salustiano, a Ana Célia, a Maria está aqui no São Bernardo, ligadinha na antena, na antenada com a gente na 101.9. Quero agradecer também a Tereza Lodi, a Carmita, o Edelson Mosca e também a Wanda. A todos vocês, obrigado aí, né, pela companhia, tá bom? Agora são 10 horas e 9 minutos, a gente abre essa hora com o sucesso do Magic, Rudy.

10 horas 16 minutos, tá aí o som dos Paralamas do Sucesso, uma brasileira. É ótima terça-feira para você. Na sequência tem o som do Imagination, Just an Illusion.

0: 10 horas e 29 minutos, Elton John, Philadelphia Freedom. That's Gwen Stefani, Use It to Love You. E Imagination, Just an Illusion. Só musicão pra você, hein? Agora tem notícia chegando direto da redação. Voltamos já com mais músicas pra você.
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2: O Grupo Casas Bahia protocolou o pedido de recuperação judicial na Justiça de São Paulo. O processo é feito em conjunto com algumas de suas principais subsidiárias, como a Cenova Comércio Eletrônico, Bartira, Casas Bahia Tecnologia e Empresas de Logística do Grupo. A petição foi feita na segunda vara de falências e recuperações judiciais de São Paulo no final da noite de domingo. A medida judicial impacta pagamentos de aproximadamente 17 bilhões e 300 milhões de reais. Segundo a Casas Bahia, o processo inclui dívidas com bancos, fundos de investimento, seguradoras, fornecedores, além de aluguéis e dívidas trabalhistas. Do total, 16 bilhões e 400 milhões de reais são compromissos junto a credores sem garantias. Ainda 754 milhões de reais de dívidas trabalhistas, 154 milhões de reais junto a microempresas ou empresas de pequeno porte. Segundo a varejista, o pedido foi motivado pela deterioração de suas condições econômico-financeiras. A empresa diz que a situação foi agravada pelo ambiente marcado por juros elevados, restrição ao crédito e aumento dos custos financeiros. Da redação da Rádio Educativa, Danilo Fernandes.
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0: 10 horas 31 minutos.

10 horas 41 minutos. Tá aí Inner Circle passando pela sua manhã educativa. Sucesso de 1994, hein? E agora a gente muda do reggae para o soul e o pop sofisticado de Lizzy Stansfield, The Real Thing, 1997.

0: 3:45. O amanhã é muito mais gostosa aqui na Educativa FM. Tem boletim do esporte chegando com Renato Leal.
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2: Placar News. O Arsenal começou a temporada com autoridade e levantou a Supercopa da Inglaterra após uma vitória contundente sobre o Manchester City. Jogando com intensidade do início ao fim, os Gunners dominaram a decisão e venceram por 3-0. Mostrando que chegam muito fortes para um novo ciclo. Os gols foram marcados por Calafiori, que abriu o placar, Havertz ampliando com categoria e Odegaard, que fechou a conta e confirmou a supremacia londrina na partida. O Arsenal não apenas venceu, mas impôs seu ritmo, neutralizou o City e deixou claro que está pronto para brigar por títulos maiores ao longo da temporada. A torcida celebrou o desempenho sólido, enquanto a comissão técnica destacou a evolução coletiva e a confiança do elenco. Para a Educativa, Renato Leal.
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10 horas e 54 minutos, tá aí o som do Fleetwood Mac e o som, né, o clássico Dreams. Uma ótima manhã para você, é muito bom ter a sua companhia. Na sequência tem o som do Hit com Menina Veneno.

Que bom ter a sua companhia. Você ouviu aí, menina, Veneno, fechando essa hora com o hit aí, mais um grande sucesso para você na nossa programação, que vai para um rápido intervalo, hein? Voltamos já com mais sucessos aqui na Educativa.

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4: A Câmara Municipal de Campinas sedia hoje às 15 horas uma audiência pública do CAMPREV, o Instituto de Previdência Social do município, para apresentação do relatório de governança corporativa referente ao segundo semestre de 2025. O encontro será aberto ao público e reunirá representantes da administração municipal, conselheiros, servidores e integrantes da sociedade civil. A realização da audiência atende a exigências legais de transparência e prestação de contas e integra critérios de avaliação de programas nacionais de gestão previdenciária. A audiência será realizada no plenário da Câmara, com transmissão ao vivo pela TV Câmara Campinas e pelo canal da emissora no YouTube. A população pode participar presencialmente ou enviar manifestações pelo link disponível na página inicial do portal da Câmara. Com trabalhos técnicos de Maurício Vicenzi, Isabela Santos para o Minuto Câmara.
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11 horas mais 3 minutos, voltamos, Manhã Educativa segue com você até o meio-dia, hein? Tem muita música boa nessa próxima hora para você, mas antes quero convidar você a continuar aí, ó, participando com a gente da programação pelo 19-994-780062. Olha, agradecer aqui a companhia, né, do Antônio, do Roberto Estradioto, a Rô Mendonça, mandar um alô aqui também para o Valdir Machado, para Audrey do São Bernardo, também com a gente a Rosimeire Venturini, o Milton lá da Bateria e Companhia, e agradecer também a participação aqui do Antônio Bonatti, sempre presente, ligadinho na 101.9. Que bom ter vocês aqui com a gente, hein? Ótima terça-feira para vocês, e a gente abre aí com esse clássico aí, ó, do Creedence, Who You Stop the Rain, mais um grande sucesso para você na nossa programação. Aproveita aí!

0: isso aí, ouvimos o som da Pitty, Me Adora, mais um grande sucesso que você ouviu aqui na nossa Manhã Educativa. E a gente vai abrir o espaço hoje para um bate-papo muito especial, né? A gente abre espaço para um tema cada vez mais presente nas famílias, nas escolas e também, né, nos serviços de saúde. Nós vamos falar sobre o transtorno do espectro autista e no próximo sábado, dia 22 de agosto, Campinas vai receber o quarto seminário. Ele tem o nome de Thea Paika, reunindo aí familiares, profissionais, educadores, estudantes, né? E pessoas interessadas em ampliar o conhecimento sobre o desenvolvimento, inclusão, né, e cuidado da pessoa autista. O evento vai ser realizado na Universidade São Leopoldo Mandique, aqui na Ponte Preta, uma programação que vai discutir prevenção, manejo de crises, diagnóstico, sono. E para falar sobre o seminário, é, e principalmente sobre esses desafios que existem por trás desses temas, nós vamos receber a Suzy, é coordenadora executiva, né, do programa, e vai falar com a gente. Muito bom dia, Suzy, tudo bem? Alô, Suzy. Oi, Suzy, tá me ouvindo? Oh, que maravilha, agora sim. Recuperamos aqui o áudio, estava explicando para o pessoal, né, do programa, é, que vai ter aí no final de semana, e eu queria dar as boas-vindas para você. Seja bem-vinda aqui na nossa, né, programação da Educativa.
1: Eu é que agradeço, muito obrigada pela oportunidade de falar um pouquinho sobre o Paika e sobre o nosso seminário.
0: Maravilha. Para começar, né, a gente estava observando aqui, o Paika, ele chega à quarta edição, né, deste seminário, né, e o que vocês perceberam, né, nas edições anteriores, que mostrou a necessidade aí de continuar a ampliar essa discussão aí sobre autismo? Conta pra gente, por favor.
1: Sim, então, na verdade, o Paika é uma OSC que realiza atendimento para pessoas com autismo. Hoje atendemos crianças, adolescentes e jovens até 18 anos. Então, a gente sabe que quanto mais pessoas souberem sobre a questão do autismo, souber sobre as características, souber como ajudar, como atuar com uma criança, okay, ou um adolescente, ou jovem, ou adulto com TEA, melhor é para que essa pessoa possa cada vez mais estar aí incluída na sociedade, sendo parte da sociedade. Então, o nosso seminário tem esse objetivo. Legal. Levar para as pessoas que trabalham com a questão do autismo em escolas, na saúde, assistência social, qualquer área, familiares, as próprias pessoas com autismo, estudantes, qualquer pessoa, né, que se interesse pela causa do autismo. Perfeito. A conhecer um pouquinho mais e a poder fazer a diferença no espaço que ela trabalha, que ela convive.
0: Exato.
1: Amigos, enfim.
0: Eu aproveito aqui, né, Suzy, para perguntar para você, né, o material do seminário, ele mostra um crescimento, ele é significativo, né, na procura pelo atendimento e também pelos diagnósticos do transtorno, né, do espectro autista. Esse aumento, ele significa necessariamente que existem mais pessoas autistas hoje, ou também, né, estamos aprendendo a identificar melhor condições que anteriormente passavam desapercebidas? Qual que é a sua opinião sobre isso?
1: É bem isso mesmo, né? A gente sabe que a partir aí de 2010, mais ou menos, o investimento nas pesquisas foram muito grandes. Então, quando você investe mais em pesquisa, você transforma essa pesquisa em conhecimento para toda uma sociedade. E também houve uma mudança na maneira de diagnosticar, que é o DSM, é o manual onde está descrito aquilo que precisa ter para ser uma pessoa com autismo. Em 2013 também ele passou para uma atualização. Então, são várias coisas aí que contribuíram para que a gente conhecesse mais, para que a gente pudesse olhar para essas pessoas que têm. E uma coisa muito importante da gente dizer, para ser autista tem que ter um prejuízo. Prejuízo na sua vida social, na sua vida escolar. Então, para que essas pessoas possam conseguir estar na sociedade, apesar dessas questões né? Para que a gente possa entendê-los e proporcionar oportunidade para que, do jeito que eles são, conseguir atuar, porque o autismo não significa uma deficiência intelectual. É importante a gente dizer que tem algumas pessoas com autismo que também têm.
0: Entendi.
1: Mas a grande maioria não tem. Então, eles podem, eles aprendem. Tem muitas crianças com autismo que têm altas habilidades, então tem facilidades com algumas áreas que são foco de interesse. Então, conhecer sobre o autismo é fundamental, né?
0: Isso mesmo. Isso é muito importante. E uma das primeiras palestras será sobre a prevenção e manejo de crises, né? Quando uma criança, por exemplo, autista, ela entra em crise, ainda existe uma confusão entre o que é a crise, a birra, o comportamento inadequado. Qual é a principal diferença, né, que pais, professores e até mesmo a sociedade, ela precisa compreender no seu ponto de vista?
1: Essa é uma pergunta muito boa. E aí, enquanto mãe de autista, né, porque além de coordenadora do PAICA, eu também tenho filhos gêmeos dentro do espectro e com outros transtornos. Então, eu digo para você que isso é uma das minhas maiores dificuldades. Né? Quando, hoje eles já vão fazer 20 anos, mas quando eram pequenos, era entender quando era birra e quando era uma crise. Então, são coisas que a gente precisa realmente aprender muito, a gente precisa ler, a gente precisa entender, mas isso não significa que todas as vezes a gente vai saber o que é uma crise e o que é uma birra. Né? Porque
0: Exato.
1: Toda criança faz birra e a criança com autismo também faz, né? Então, a gente, com esta palestra aí, a gente pretende ajudar um pouco mais, principalmente os profissionais da educação, principalmente as famílias, a conseguir lidar com este momento de uma maneira mais tranquila.
0: Legal, então é sempre importante ressaltar, né, que a gente tem que ter um olhar para o autismo de uma maneira assim, multidisciplinar, não concentrar todo um tratamento apenas em uma especialidade, né?
1: Exato. E uma das coisas muito importantes também é o seguinte, a criança com autismo, ela pode ter assim, uma totalmente diferente da outra, ter características diferentes da outra. Então, é importante você conhecer cada uma para saber o que ela precisa, quais os atendimentos. Nós vamos ter também uma palestra sobre a questão de medicação, de sono, das questões gastrointestinais, porque isso interfere muito até nessa crise, né? Nessa questão do comportamento. E então, uma coisa sempre está interligada na outra, né?
0: Aproveitar esse gancho que você falou, eu vi também aqui no material da palestra, vai ter uma que chama cores, texturas e sabores. Não é frescura, é seletividade alimentar. Esse Sim. título ele já responde um pouco aí do que você colocou, né? E é um preconceito bastante comum, né? Porque algumas crianças realmente apresentam uma dificuldade diante também de determinados alimentos, não é isso?
1: É muito, né? Meu filho, por exemplo, ele não come nada que é mole, molhado. Então, nenhuma comida com molho ele come. E é uma coisa assim, que não tem, a gente já tentou, já tentei forçar, na minha casa tem, então tem sempre na mesa, mas ele não consegue, né? Então, tem coisas que você vai precisar entender e respeitar.
0: Exatamente.
1: É claro que não significa que eu não tento, né? Ainda hoje eu falo, filho, você não quer esse macarrão? Ele fala, não. Então, ele come o macarrão que é sem o molho, né? Então, a gente precisa entender e aprender muito sobre questões sensoriais que ferem muito também nesta vida dessa criança, desse adolescente, jovem, enfim. Porque tem alguns que vão ter dificuldade de estar em alguns espaços. Pode ter algum que vão ter dificuldade de utilizar uma determinada roupa, porque vai incomodar sensorialmente. Então, esse conhecimento todo é muito importante.
0: Legal.
1: Tem que saber um pouco mais.
0: Muito bem. E olha, hoje, Cris, se fala muito em inclusão, principalmente nas escolas, né? Mas existe também aquela diferença, né, enorme entre colocar uma criança autista dentro de uma sala de aula e efetivamente incluí-la. Na avaliação de vocês, qual é o próximo passo que Campinas e a sociedade ainda precisam, né, dar para transformar essa presença em pertencimento?
1: Eu acho que é um pouquinho do objetivo do nosso seminário, é formar. Né? Uma das coisas que a gente mais incentiva é que as pessoas conheçam. Porque quanto mais você conhece, menos preconceito você vai ter e mais chances você vai ter de buscar outros recursos, outros caminhos. A gente entende que não é fácil. Eu vim do chão de escola, trabalhei a vida inteira em uma escola, então eu sei que não é fácil a gente ter lá 30 crianças na sala, entre elas uma criança com autismo, outro com alguma outra questão e um profissional só. Mas eu penso que é quando eles estão lá que a gente vai buscando os recursos necessários. Mas se você me perguntasse hoje qual seria o maior investimento, eu diria em primeiro lugar a formação.
0: Muito bom.
1: Que as pessoas conheçam um pouco mais. E em segundo lugar o apoio. Né? Porque é muito frustrante para o professor ou para qualquer outro profissional que esteja lá não conseguir dar conta de trabalhar com essa criança. E não porque ele não possa muitas vezes, mas porque ele precisa de um apoio para poder fazer o trabalho dele.
0: Muito importante esse seu relato. E olha, para quem quiser participar, o quarto seminário Thea Paika, ele acontece neste sábado, 22 de agosto, na Faculdade São Leopoldo Mandique. Ela fica na rua Dr. José Rocha Junqueira, número 13, no bairro Ponte Preta, em Campinas. O credenciamento começa às 8 da manhã, a programação ela vai seguir durante todo o dia e o encerramento está previsto para 5 e meia da tarde. O ingresso apresentado no material está no valor, né, de R$ 99,00. Cris, eu quero agradecer a sua participação aqui na Manhã Educativa, né, e deixar o convite aí também para você convidar o nosso público a conhecer esse trabalho tão importante.
1: Ok, é isso mesmo. Então, quem quiser, né, saber um pouquinho mais, tanto sobre o Paika como sobre o seminário, as informações sobre inscrição, estão todas no nosso Instagram, né, o Paika _ Campinas. E você pode pegar lá o contato da gente, que a gente adora receber pessoas que venham conhecer a nossa instituição. Se você tiver a possibilidade de apoiar de alguma maneira, ser nosso voluntário, a gente está com as portas sempre abertas.
0: É isso aí. Obrigado, então, pela sua participação. Então, quarto seminário Thea Paika acontecendo neste sábado, 22 de agosto, na Faculdade São Leopoldo Mandique, rua Dr. José Rocha Junqueira, número 13, no bairro Ponte Preta, em Campinas. 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
1: 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A 23ª rodada do Campeonato Brasileiro teve resultados marcantes e que indicam mudanças durante a competição que ainda vai rolar nesta temporada de 2026. A vitória do Fluminense sobre o Palmeiras por 3-2 fez com que a goleada do Flamengo por 5-1 diante do Mirassol tivesse um peso ainda maior na classificação geral. O Santos se reabilitou contra o Vasco da Gama, jogando em São Januário pelo placar de 3-0. O São Paulo novamente tropeçou, só empatou com a equipe do Coritiba no estádio do Morumbi. O Atlético Mineiro, firme em seu propósito de ganhar posições, derrotou o Grêmio pelo placar de 3-0. O Palmeiras segue líder da competição, tem um jogo a mais disputado que a equipe do Flamengo. O Palmeiras 48, Flamengo 45, Atlético Paranaense 41, Fluminense na quarta colocação tem 38 pontos ganhos. Para a Educativa, Renato Leal.
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2: 11 horas 48 minutos. Muito bom dia.

É, e ao som do José Feliciano, I Wanna Be Where You Are, vamos fechando aí a nossa manhã educativa de hoje, agradecendo a sua audiência, a sua sintonia com esses clássicos aí que marcaram época. Espero que você tenha gostado e começado muito bem o seu dia. A direção da manhã educativa é do nosso querido Marcos Lodge. Eu volto daqui a pouquinho, após o intervalo, tem um menu musical com lindos sucessos esperando por você. Até já!

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3: Olá, eu sou Heloísa Fava, coordenadora de fiscalização ambiental da Secretaria do Clima, e esse é o Minuto Ambiental. A gente sabe que os desafios climáticos estão cada vez mais presentes no dia a dia das cidades. Por isso, aqui em Campinas, o nosso trabalho tem sido unir forças entre várias áreas para garantir mais segurança e qualidade de vida para a população. Nos últimos anos, nós conseguimos reduzir as áreas de risco e melhorar o planejamento da cidade, com base em ferramentas reconhecidas internacionalmente, como a Estratégia Construindo Cidades Resilientes da ONU e as ferramentas de Scorecard. Essas ações só são possíveis porque trabalhamos em equipe, integrando fiscalização ambiental, saúde, defesa civil e planejamento urbano, sempre com foco em proteger as pessoas. Também temos levado a experiência de Campinas para outros municípios do país, mostrando que quando a gestão é responsável e transparente, os resultados chegam. Nosso compromisso é continuar avançando e cuidando da cidade com seriedade, para que cada morador se sinta mais seguro diante dos desafios climáticos. E esse foi o Minuto Ambiental de Campinas. Pequenas atitudes transformam nossa cidade.
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5: Pela primeira vez, a Câmara Municipal de Campinas vai realizar uma consulta pública sobre a Lei Orçamentária Anual de Campinas, que estima as receitas e fixa as despesas da cidade para o próximo ano. A população pode apresentar as sugestões até o dia 23 de agosto, clicando no banner em exibição no site oficial do Poder Legislativo, no endereço www.campinas.sp.leg.br ou por meio do QR Code da publicação no Instagram da Casa. De forma intuitiva e rápida, o cidadão pode contribuir apresentando as demandas diárias do seu cotidiano. O preenchimento do formulário, que leva poucos minutos, é um importante espaço democrático no qual o internauta participa de forma atuante para uma gestão mais eficiente, transparente e alinhada aos interesses da cidade. Com trabalhos técnicos de Maurício Vicenzi, Isabela Santos para o Minuto Câmara.
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7: Ótima tarde para você, Menu Musical chegando com sucessos incríveis para deixar a sua tarde ainda mais especial. Sou Marcos Cavalcante, sigo com você nessa próxima hora, trazendo músicas e interpretações incríveis. Sejam todos muito bem-vindos, a gente abre a nossa tarde de hoje com a diva Joanie Warwick. That's What Our Friends Are For. Uma ótima terça-feira para você.

Bella Cole para você aqui na Educativa, agora meio-dia 17. Uma ótima tarde. Na sequência, a gente muda o ritmo, mas segue muito bem com Ana Vilela, Trimbala.

Menu musical, trazendo sempre grandes sucessos para você. Ouvimos Amedeo Ming. E agora seguimos com esse clima gostoso ao som do Chris de Burgh, Love is My Decision.

Excelente tarde pra você. Aí, Dona Summer, Fascination. Mais um grande sucesso pra você aqui no Menu Musical. Na sequência, 1986, chegando aí a mistura do soul, funk e MPB, com a identidade bem brasileira de Cláudio Zolli, chegando com a música Cada Um, Cada Um.

0: assim vamos fechando o menu musical desta terça-feira. Last Train to London. Quero agradecer a sua sintonia e companhia em mais uma tarde aqui comigo. Eu vou ficando por aqui, agradecendo demais a todos que estão aí na sintonia, participando, interagindo conosco. Lembrando, Menu Musical volta amanhã, a partir do meio-dia. Você fica agora muito bem acompanhado com o Jota Silva. Voltou, né?
1: Opa, tranquilo. Opa, aí, como é que tá, Marcão?
0: Falávamos aí.
1: Só na paz.
0: Graças a Deus, tudo bem.
1: Então, estamos chegando para ir tá. Até as 5, com muita música, com muita informação.
0: Tá mais moreninho, hoje foi para a praia, eu acho, o Jota. Mais
1: moreninho? Oh, ai, moreninho, que isso?
0: Mas é importante que ele voltou animado para
1: acompanhar para vocês. Não, mas é bom a gente estar trabalhando. Você fica um dia sem trabalhar, você já...
0: Já muda um pouco,
1: eu sou,
0: né?
1: No outro dia, estou louco para trabalhar. Já.
0: É isso aí mesmo. E seja bem-vindo, bom trabalho para você.
1: E para você, um bom almoço, uma boa tarde.
0: Um abraço para o amigo e a todos aí. Continue com o Jota Silva. Volta amanhã a partir das 9. Forte abraço. Até lá.

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4: A Câmara Municipal de Campinas instituiu a Ouvidoria da Mulher, canal especializado de acolhimento, recebimento, registro, tratamento, orientação e encaminhamento de manifestações relacionadas aos direitos das mulheres no âmbito do Legislativo. A ação faz parte das comemorações no Legislativo do Agosto Lilás, que é o mês da conscientização pelo fim da violência contra a mulher e aos 20 anos de aniversário da Lei Maria da Penha. A Ouvidoria da Mulher atenderá manifestações relacionadas à igualdade de gênero e à participação feminina no âmbito institucional, à discriminação em razão de sexo ou gênero, ao assédio moral ou sexual e a outras formas de violência contra a mulher. O canal de atendimento será online pelo e-mail ouvidoriadamulher@campinas.sp.leg.br, pelo Fale Conosco do Portal da Câmara ou de forma presencial na sede do Legislativo de segunda a sexta-feira, das 9 às 17 horas. Com trabalhos técnicos de Maurício Vicenzi, Isabela Santos para o Minuto Câmara.
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5: Alô Campinas, boa tarde, estamos chegando com Tarde Educativa. Eu sou o Jota Silva e com a direção do Marcos Lodi. Vamos juntos até às 5 horas com muita música, muita informação para você. Tarde gostosa de terça-feira ensolarada, 30 graus, um calorzão terrível, 30 graus aqui pelos lados do castelo, umidade relativa do ar 36%, bastante água, bastante líquido, tá bom? 13 horas e 7 minutos. Boa tarde você que está em casa, você que está no trabalho. Boa tarde você que está no trânsito. Juntos com música e informação para você aqui na 101.

0: Educativa Campinas, 13:20, Peter Gabriel, 13:21, Campinas numa tarde ensolarada de 30 graus e o calor não deve dar trégua imediatamente. O CEPAGRE prevê uma máxima de 33 amanhã, quarta-feira, com predomínio do sol e sem expectativa de chuvas aqui para nossa região. A tendência é de manutenção das temperaturas elevadas até quinta-feira. Depois disso, as projeções indicam uma queda mais acentuada nos termômetros a partir da sexta-feira. 13:22, Educativa, sempre conectada com Campinas. Boa tarde.
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0: Educativa Campinas, 1h32.
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2: O MIS, Museu da Imagem e do Som de Campinas, exibe nesta quarta-feira à noite o filme Capitu, de Paulo César Saraceni, lançado em 1968. Baseado no livro Dom Casmurro, de Machado de Assis, com roteiro escrito conjuntamente por Paulo Emílio Salles Gomes e Lígia Fagundes Telles, o filme retrata a história de um casal, Capitu e Bentinho, que se conhecem desde a infância. Bentinho começa a demonstrar ciúmes da sua esposa por sentir que seu amigo Ezequiel Escobar está com um relacionamento amigável muito próximo a ela e desconfia de que possa estar sendo traído pela mulher e pelo amigo. Esse sentimento repercute negativamente na sua vida e sua personalidade é transformada pelo seu temperamento afetado pelos ciúmes. O filme Capitu vai ser exibido na Sala Glauber Rocha do MIS nesta quarta-feira às 19h30. O MIS fica na Rua Regente Feijó, número 859, no centro. Esse e outros eventos culturais você pode conferir no site campinas.sp.gov.br/eventos. Da redação da Rádio Educativa, Danilo Fernandes.
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0: É muito bom saber que você está com a gente aqui na Educativa. 1h34, Madonna.

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2: Agora 13 horas e 47 minutos e meio na Educativa Campinas.

Michael Jackson na programação da Educativa, sempre conectada com Campinas 2 e 1. O intervalo e já voltamos.

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3: Olá, eu sou Heloísa Fava, coordenadora de Fiscalização Ambiental da Secretaria do Clima. E esse é o Minuto Ambiental. 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A fiscalização monitora áreas, acompanha atividades, verifica possíveis fontes de poluição e aplica penalidades quando há danos ao meio ambiente. Também trabalha junto com outros órgãos para evitar danos maiores e garantir a qualidade de vida da população. Mas atenção! 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E esse foi o Minuto Ambiental Campinas. Proteger o meio ambiente é proteger a nossa própria vida.
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5: A Câmara Municipal de Campinas concede o Diploma de Mérito Fotográfico Hércules Florense a 8 fotógrafos. A reunião solene faz parte das atividades do 16º Festival Hércules Florense de Fotografia, que é um dos mais importantes eventos de celebração da cultura e da história fotográfica no Brasil. Durante o evento, está marcada a abertura da exposição Nada Disso Foi Feito Para Durar, da fotógrafa Samara Macedo, com curadoria de Ricardo Lima, que é um dos organizadores do festival. A cerimônia será realizada hoje, às 19h30, no plenário da Câmara Municipal de Campinas, com transmissão ao vivo pela TV Câmara Campinas e pelo canal da emissora no YouTube, com trabalhos técnicos de Maurício Vicenzi, Isabela Santos, para o Minuto Câmara.
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6: Agora são 14 horas e 7 minutos na Educativa, 994780062. É o WhatsApp aqui da 101,9, para você contar para a gente de onde é que nos ouve, de onde é que nos acompanha. Boa tarde, Fábio Amâncio. Boa tarde, o Zibinho, né? A Carmito, o Antônio Rosseto, Luiz Fernando, Wanda, também Iracir Oliveira e Valdecir. Todos curtindo a Educativa Campinas. Yeah, yeah.

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0: Educativa Campinas, Casey and Sunshine Band, 2:30, intervalo e já voltamos.
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2: A Secretaria de Saúde Americana confirmou ontem a terceira morte por febre maculosa na cidade em 2026. Trata-se de um homem de 49 anos que morava no Parque Gramado. Ele estava internado em um hospital público e morreu no dia 24 de julho. A confirmação foi feita por um laudo do Instituto Adolfo Lutz. O local provável da infecção ainda será investigado. A Americana registrou este ano 34 casos de febre maculosa, sendo 22 descartados, 9 aguardando resultado e 3 confirmados com óbitos. A Secretaria de Saúde orienta a população a evitar locais de risco para presença do carrapato estrela, transmissor da doença. As áreas de alerta incluem margens de rios, córregos, lagoas e o entorno da represa do Salto Grande. Caso seja necessário acessar essas áreas, os moradores devem usar roupas claras, colocar as barras das calças dentro das meias, calçar botas de cano alto e verificar o corpo a cada 3 horas. Da redação da Rádio Educativa, Danilo Fernandes.
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0: Agora 2:33 na Educativa. Jennifer Lopes.

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3: O fim de semana marcou a rodada de número 22 do Campeonato Brasileiro da Série B. A Ponte Preta ficou no empate em 1-1 contra o Náutico. O São Bernardo foi derrotado pelo Botafogo de Ribeirão Preto pelo placar de 1-0. O Sport bateu o Londrina por 2-1. O Ceará, em casa, perdeu do Cuiabá 3-1. O Atlético Goianiense foi derrotado pelo Vila Nova por 2-0. Criciúma derrotou o Goiás por 1-0. O Juventude ficou no empate sem gols contra a equipe do Fortaleza. O Operário de Ponta Grossa perdeu do Avaí em casa por 2-1. E o América perdeu para a equipe do Atlético por 3-1. Quem encerrou a rodada foi o CRB. Empate com o Novo Horizontino no estádio Rei Pelé pelo placar de 0-0. Para a Educativa, Renato Leal.
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6: Sempre conectada com Campinas. Boa tarde, Nilda Sabag. Boa tarde, João Ferreira, Elza Lúcia. Lúcia Oliveira também está ouvindo a gente em Itatiba. Obrigado pela audiência. Agora são 14h49.

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6: O vereador Luiz Ossini protocolou um projeto de lei na Câmara Municipal de Campinas que proíbe publicidade de bets na cidade. O objetivo é diminuir a exposição das pessoas às propagandas de bets e jogos de azar online. A realização de publicidade de apostas estará sujeita às penalidades consignadas no decreto de 1976

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1: Muito bem, 15 horas mais 4 minutos, um pequeno facão aí na propaganda, mas é assim mesmo, ao vivo é isso que acontece. Doutor Hélio Calado também me ouvindo, boa tarde, Jair Alves Correia, alô Jair Alves Correia, Gilson da portaria lá do Centerville, não, lá do Caravelas, né? Quem mais? O Luiz Venturini, grande comunicador lá de Amparo, obrigado pela audiência, tá bom? Um abração também para o Carlos Quilenato, o Otávio Postal, Nilda Sabag e Luzia de Oliveira, mais uma vez lá em Itatiba. Agora 3 horas mais 6 minutos, boa tarde.
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2: As multas aplicadas por infrações relacionadas ao consumo de álcool ao volante cresceram 52% na região de Campinas nos 7 primeiros meses de 2026, segundo dados do Detran de São Paulo. De janeiro a julho foram registradas 829 autuações contra 545 no mesmo período do ano passado. Do total de multas aplicadas em 2026, 789 ocorreram por recusa ao teste do bafômetro. Outros 35 motoristas foram autuados por dirigir sob influência de álcool e 5 condutores responderam por crime de trânsito por embriaguez. O motorista pode se recusar a realizar exames para comprovação da embriaguez, mas a decisão não impede a aplicação de punições administrativas e, em determinadas situações, também pode haver responsabilização criminal. A penalidade administrativa para quem se recusa ao bafômetro ou é flagrado dirigindo após consumir álcool inclui multa de R$ 2.934 e suspensão da Carteira Nacional de Habilitação por 12 meses, além da obrigatoriedade de realizar curso de reciclagem. Já no caso de crime de trânsito por embriaguez, a pena pode variar de 6 meses a 3 anos de prisão. Da redação da Rádio Educativa, Danilo Fernandes.
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0: Agora são 15 horas mais 30 minutos. Educativa sempre conectada com Campinas. 994780062 é o WhatsApp da 101,9 para você contar para a gente de onde é que você nos ouve, de onde é que você nos acompanha. Solange Bueno, boa tarde. Marilene Benetasso, Gilson Luchini e também Fernanda Sintra. Obrigado a vocês todos que acompanham a nossa programação, sempre com música e informação. Genilda Maria Menezes também, Josefa Vezenfati e também Luciana Camargo. Boa tarde, Educativa, 3h32.
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0: Educativa Campinas, 1547.
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2: 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A ultramaratona 24 horas de Campinas, integrada à virada esportiva 2026, já bateu um recorde histórico de inscritos. São 300.

0: 290 corredores confirmados para encarar o desafio extremo na pista interna da Lagoa do Taquaral, número que supera em 30% o antigo recorde de 2011. A expectativa é fechar as vagas com mais de 400 atletas. A largada acontece no sábado, 29 de agosto, 10 da manhã, e a prova segue sem interrupção até domingo, às 10 horas da manhã. Os melhores devem alcançar cerca de 200 quilômetros durante as 24 horas de disputa. O secretário municipal de Esportes e Lazer, Fernando Vanin, destaca que o recorde reforça o impacto da virada esportiva e consolida Campinas como referência nacional. Para a Educativa, Renato Leal.
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2: É bom saber que você está comigo aqui na Educativa. Na sequência musical, Johnny Bristol e depois Roupa Nova.

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2: 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Agora são 4 horas pontualmente, um pequeno intervalo e já voltamos.

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4: A Frente de Inibição ao Assédio, em parceria com o Departamento de Gestão e Pessoas da Câmara Municipal de Campinas, instalou dezenas de placas penduradas nos corredores da casa, com o objetivo de chamar a atenção para diferentes formas de violência contra a mulher. A iniciativa faz parte das ações do Agosto Lilás e das comemorações dos 20 anos da sanção da Lei Maria da Penha. Nas placas, constam frases curiosas e reflexivas sobre temas como violência psicológica e patrimonial e estereótipos de gênero. A escolha dos temas teve como objetivo ampliar a percepção sobre as diferentes formas de violência. Com trabalhos técnicos de Maurício Vicenzi, Isabela Santos para o Minuto Câmara.
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5: Agora são 16 horas mais 3 minutos aqui na Educativa. Fernanda Sintra, boa tarde. Marilene Benetasso também, Fábio, Solange Bueno, a Carmita, todos curtindo aí a nossa Educativa. Muito obrigado a todos vocês aí pela audiência, tá bom? Vamos juntos até às 17 horas e depois das 17 você vai ter a sequência do nosso Deco Lopes com vocês aí. Cleusa, do Nossa Senhora Aparecida, também acompanha a programação da Educativa, tá bom? O Eduardinho, o Dair Bordion, também acompanhando a gente. Todos aí curtindo a 101,9, muito obrigado. Mandar um abraço aqui também para Jade. A Jade pede para a gente dar um alô aqui. Deixa eu ver se eu vejo o que, que é. É a primeira balada... Deixa eu ver aqui, primeira balada solidária na Concha Acústica do Taquaral. Então, todos aí estão convidados, tá bom? Daqui a pouco eu dou mais detalhes. Agora são 16 horas, 4 minutos na Educativa.

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2: Hábitos de sono aos 40 anos influenciam o surgimento de biomarcadores do Alzheimer aos 80, segundo um estudo realizado em colaboração por faculdades americanas e francesas. Problemas como insônia, sonolência diurna e excesso de sono estão correlacionados a alterações cerebrais prejudiciais e níveis anormais de proteínas no sangue, o que pode aumentar a chance do desenvolvimento de biomarcadores do Alzheimer. O levantamento acompanhou mais de 1.300 pessoas da meia-idade durante duas décadas. O estudo mostra que as características do sono por volta dos 40 anos estão significativamente ligadas à integridade cerebral 20 anos depois e a níveis desfavoráveis de biomarcadores da doença de Alzheimer. Segundo a pesquisa, a insônia foi associada a um maior grau de atrofia cerebral. A dificuldade para iniciar ou manter o sono foi ligada a um maior índice de atrofia cerebral com padrões semelhantes aos do Alzheimer. Participantes com insônia tiveram uma carga de atrofia cerca de 8% maior do que aqueles sem esses sintomas. Da redação da Rádio Educativa, Danilo Fernandes.
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0: Agora 4 horas 35 minutos. Boa tarde.

0: Educativa Campinas, One Direction. Agora são 4 horas e 47 minutos.
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2: 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O clima esquentou no Barradão no final de semana. O atacante Arthur Cabral, do Botafogo, foi expulso após discutir com o técnico Jair Ventura, do Vitória, em um lance que rapidamente ganhou repercussão nacional. A punição marcou um momento histórico. Arthur se tornou o primeiro jogador enquadrado pela Lei Vini Júnior, legislação criada para combater episódios de racismo e discriminação no futebol brasileiro. A confusão começou após uma cobrança do treinador adversário à beira do campo. Arthur reagiu, houve troca de palavras e o árbitro aplicou o cartão vermelho direto. A nova lei prevê punições mais duras para comportamentos considerados ofensivos, discriminatórios ou que incitem hostilidade. E a expulsão do atacante já entra para os registros como o primeiro caso oficial. Para a Educativa, Renato Leal.
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0: 16h50 na Educativa. Boa tarde.

0: Ao som dessa música bonita do Melim, tô indo embora amanhã, 1 da tarde, estarei de volta para ficar com vocês aqui na Tarde Educativa. E a Tarde Educativa tem sequência na programação da Educativa. Tá chegando o DJ Deco Lopes. 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
3: Pela primeira vez, a Câmara Municipal de Campinas vai realizar uma consulta pública sobre a Lei Orçamentária Anual de Campinas, que estima as receitas e fixa as despesas da cidade para o próximo ano. A população pode apresentar as sugestões até o dia 23 de agosto, clicando no banner em exibição no site oficial do Poder Legislativo, no endereço www.campinas.sp.leg.br ou por meio do QR Code da publicação no Instagram da Casa. De forma intuitiva e rápida, o cidadão pode contribuir apresentando as demandas diárias do seu cotidiano. O preenchimento do formulário, que leva poucos minutos, é um importante espaço democrático no qual o internauta participa de forma atuante para uma gestão mais eficiente, transparente e alinhada aos interesses da cidade. Com trabalhos técnicos de Maurício Vicenzi, Isabela Santos para o Minuto Câmara.
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4: 5:03, estamos chegando. Boa tarde para você, sintonizado na programação da Educativa FM 101,9, conectada com Campinas. Na sua companhia, Deco Lopes, vamos juntos até às 7 horas da noite. Seguimos aqui com as melhores músicas na melhor programação Educativa FM. O nosso WhatsApp para você participar ou continuar participando, 994780062. Fique à vontade, deixa aqui a sua mensagem para a gente, ok? 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Vamos de música, abrindo a minha participação de hoje ao som de, aliás, John Bon Jovi. Quase falei Bon Jovi, mas é a carreira solo de John Bon Jovi com a música Blaze of Glory. Aqui na programação, agora 5 e 4.

0: Educativa FM 101,9 conectada com Campinas. Lighthouse Family com High. Ouvimos antes Selena Gomez, Back to You. 5:18 em Campinas, uma ótima tarde para você sintonizado aqui na programação da Educativa. Seguimos juntos com as melhores músicas, continue participando com a gente, deixando a sua mensagem 994-780062.
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0: Na Educativa, a banda Nenhum de Nós, Sobre o Tempo.

0: Educativa FM 101,9 conectada com Campinas. New Radical. Somebody Will Know. Ouvimos antes Ollie Moores com a música Beautiful to Me. 5:31 em Campinas. Uma ótima tarde para você. Tarde gostosa em Campinas.
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0: 5:32 em Campinas. De volta a 1985 com esse clássico da música popular brasileira na voz de Pepeu Gomes. Mil e Uma Noites de Amor. Essa música foi extraída do álbum Energia Positiva, um grande sucesso, e você confere agora na programação Bahia Educativa.

0: Grande sucesso na era disco, tema do filme Estúdio 54. Música dançante nos anos 70. Silver Convection com Save Me. Ouvimos também mais um clássico da era disco com Santa Esmeralda, Don't Let Me Be Misunderstood. 5 horas e 45 minutos em Campinas. Boa tarde para você. Chegando Renato Leal com mais um boletim esportivo. Já voltamos com mais músicas.
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2: Placar News. A Fórmula 1 se despede de um dos circuitos mais peculiares do calendário. A pista de Zandvoort, na Holanda, recebe pela última vez uma prova da categoria. Localizada a poucos metros da praia, o autódromo é marcado por características únicas: vento forte, areia invadindo o traçado e curvas inclinadas que sempre exigiram precisão absoluta dos pilotos. A combinação entre o clima litorâneo e o desenho técnico da pista fez de Zandvoort um desafio constante, especialmente nas sessões de classificação, quando qualquer rajada de vento pode mudar completamente o desempenho do carro. A despedida encerra um ciclo histórico, já que o circuito é um dos mais tradicionais da Europa e sempre proporcionou corridas imprevisíveis. Para a Educativa, Renato Leal.
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0: Agora são 5 horas e 46 minutos em Campinas. Lembrando você que daqui a pouquinho, às 6 horas, mais uma edição do programa Fim de Tarde. Repertório super especial para você terminar muito bem o seu dia aqui na Educativa. Seguimos agora com a banda Kukan, Liberty.

Educativa FM 101,9 conectada com Campinas, Robbie Williams com Sex It Up. Ouvimos antes Michael Post com a música Believe It or Not. E o grupo R.E.M., Shiny Happy People. 6 horas em Campinas. Um breve intervalo, daqui a pouco voltamos com mais uma edição do programa Fim de Tarde. Até já!

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3: Olá, eu sou Heloísa Fava, coordenadora de fiscalização ambiental da Secretaria do Clima. E esse é o Minuto Ambiental. Você sabia que aquilo que você separa na sua casa pode virar trabalho para muita gente aqui em Campinas? A Secretaria do Clima, Secretaria de Trabalho e Renda, de Saúde e de Serviços Públicos trabalham com as cooperativas de reciclagem para garantir que os materiais que você separa tenham o destino certo. É o GTDMR, Grupo Técnico de Doação de Materiais Recicláveis. Na prática, funciona assim. O que você separa não vai para o lixo comum. Vira renda, vira oportunidade e ajuda muitas famílias. As cooperativas fazem coleta, separação e encaminham tudo para reciclagem. E você faz parte disso quando separa corretamente os seus materiais. E esse foi o Minuto Ambiental Campinas. Pequenas atitudes transformam a nossa cidade.
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5: A Câmara Municipal de Campinas instituiu a Ouvidoria da Mulher, canal especializado de acolhimento, recebimento, registro, tratamento, orientação e encaminhamento de manifestações relacionadas aos direitos das mulheres no âmbito do Legislativo. A ação faz parte das comemorações no Legislativo do Agosto Lilás, que é o mês da conscientização pelo fim da violência contra a mulher e aos 20 anos de aniversário da Lei Maria da Penha. A Ouvidoria da Mulher atenderá manifestações relacionadas à igualdade de gênero e à participação feminina no âmbito institucional, à discriminação em razão de sexo ou gênero, ao assédio moral ou sexual e a outras formas de violência contra a mulher. O canal de atendimento será online pelo e-mail ouvidoriadamulher@campinas.sp.leg.br, pelo Fale Conosco do Portal da Câmara ou de forma presencial na sede do Legislativo de segunda a sexta-feira, das 9 às 17 horas. Com trabalhos técnicos de Maurício Vicenzi, Isabela Santos para o Minuto Câmara.
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7: 6:08, sejam bem-vindos a mais uma edição do programa Fim de Tarde. Vamos juntos até às 19h, eu, Deco Lopes, na sua companhia. E seguimos com uma hora de músicas especialmente selecionadas para você terminar muito bem o seu dia aqui na nossa programação. Continue participando com a gente, 994780062 é o WhatsApp aqui da Educativa FM à sua disposição. Fique à vontade e participe. Abrimos o programa de hoje ao som de Gazebo, I Like Chopin.

0: Echo Agents, Whispering Your Name, 6:21.
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0: Seguimos com as melhores músicas até as 7 horas da noite para você aqui na Educativa. Wyhan, Neon Muse.

0: Sweet 17, The Secret, aqui na programação Vai Educativa. Ouvimos Twilight Point, Can't Help It Falling In Love. 6 horas e 36 minutos.
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0: Vamos juntos até às 7 horas da noite com as melhores músicas. My Educativa, Sion. My Love, It's You.

0: Educativa FM 101,9 tem Sharp com You. 6 horas e 44 minutos em Campinas, vamos juntos até às 7 horas da noite.
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0: As melhores músicas para você, sintonizado Educativa FM 101,9. Emma Ryan, Some Kind of Wonder. Ouvimos antes Lymon com Tax Cave. 6:54 em Campinas. Chegando o informativo Câmara. Eu já volto.
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2: A Frente de Inibição ao Assédio, em parceria com o Departamento de Gestão e Pessoas da Câmara Municipal de Campinas, instalou dezenas de placas penduradas nos corredores da casa, com o objetivo de chamar a atenção para diferentes formas de violência contra a mulher. A iniciativa faz parte das ações do Agosto Lilás e das comemorações dos 20 anos da sanção da Lei Maria da Penha. Nas placas, constam frases curiosas e reflexivas sobre temas como violência psicológica e patrimonial e estereótipos de gênero. A escolha dos temas teve como objetivo ampliar a percepção sobre as diferentes formas de violência. Com trabalhos técnicos de Maurício Vicenzi, Isabela Santos para o Minuto Câmara.
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0: São 6:55 em Campinas. Eu, Deco Lopes, vou ficando por aqui. Mais uma vez, muito obrigado pelo carinho da sua audiência. Muito obrigado pelas mensagens. Estou de volta amanhã a partir das 5:00 aqui na programação. Nosso convite a você logo mais às 8:00, mais uma edição do programa Love Songs, com muito romantismo para você recordar e também se emocionar. Uma ótima noite para você e até amanhã, a minha saideira com Kallax, Out of Time. Tchau, tchau, até amanhã.

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2: Que movimentaram o país no dia de hoje.
3: Olá, boa noite.
2: Boa noite para você que nos acompanha em todo o país.
3: Terça-feira, 18 de agosto de 2026.
2: Vamos aos destaques do dia.
3: Atualização da lei seca.
2: Nova regulamentação prevê o uso de equipamentos para identificar outras substâncias além do álcool.
3: Após acidente, em caso de morte, será obrigatória a realização de exame para detectar álcool ou drogas ilícitas.
2: Atendimento à mulher.
3: Busca de informações sobre direitos e proteção lideram chamadas ao Ligue 180. Graziela Mendonça.
4: A violência psicológica respondeu por 35% das mais de 98 mil denúncias recebidas pelo canal nesta primeira metade do ano.
2: Anvisa aprova duas novas canetas para tratamento de diabetes.
3: Os dispositivos possuem como princípio ativo a semaglutida, obtida por via sintética.
2: Em entrevista, a diretora da agência da agência, Daniela Marreco, destaca a importância da aprovação desses medicamentos.
5: Consideramos, sim, bastante perigoso e em termos de segurança para o paciente utilizar produtos que não estão regularizados pode, sim, trazer um risco à saúde das pessoas.
3: Hoje, na apresentação da Voz do Brasil, Luciana Vasconcelos e Luciano Seixas.
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3: O Conselho Nacional de Trânsito atualizou procedimentos de fiscalização da Lei Seca, que estabelece regras para coibir a condução de veículos sob influência de álcool.
2: As novas medidas entram em vigor após publicação no Diário Oficial da União.
3: E quem tem todos os detalhes das atualizações é a repórter Luana Karen, que conversa com a gente ao vivo. Boa noite, Luana.
6: Boa noite, Luciano e Luciana. Boa noite aos ouvintes da Voz do Brasil. O novo regulamento passa a prever três formas principais de verificação durante fiscalizações: teste com bafômetro, teste em equipamento específico que indica outras substâncias psicoativas, como drogas ilícitas, e constatação de sinais de alteração psicomotora do motorista por agentes de trânsito. Continuam sendo admitidas imagens, vídeos e outros meios de prova aceitos legalmente. A partir da resolução, fica instituída uma fase de triagem nas operações. Nesta etapa, poderá ser utilizado pré-teste ou teste passivo de alcoolemia. O resultado dessa primeira fase não poderá isoladamente gerar autuação ou caracterizar a condução sob influência de álcool. Nesses casos, será necessária a continuidade das avaliações previstas na norma, como o uso do bafômetro.
2: E Luana, a nova regra detalha mecanismos para situações que possam interferir no resultado do bafômetro?
6: Detalhe sim, Luciana. Em situações envolvendo produtos que podem deixar temporariamente resíduos de álcool na boca, como o consumo de bombom de licor, pão de forma ou enxaguante bucal, a norma estabelece que deverá ser feito um novo teste. Isso pode ocorrer também quando algum fator técnico ou operacional comprometer o resultado válido.
3: Luana, a nova resolução também prevê o uso de equipamentos adicionais para verificar o uso de substâncias psicoativas, como drogas ilícitas?
6: Prevê sim, Luciana. A norma permite o uso de equipamentos para identificar a presença de outras substâncias além do álcool, capazes de alterar e comprometer a capacidade de dirigir, como drogas ilícitas e substâncias que determinem dependência. De acordo com a norma, o auto de infração deverá conter o tipo de substância detectada pelo equipamento. Para serem usados na fiscalização, os equipamentos deverão ser certificados pelo Inmetro. O texto regulamenta a possibilidade de testes toxicológicos e outros meios técnicos ou científicos para constatar a influência de substâncias psicoativas.
2: E Luana, naquele caso que o condutor se nega a fazer os testes quando solicitado, ainda continua valendo?
6: Continua assim, Luciana. Neste caso, o motorista continuará sujeito à multa e suspensão do direito de dirigir por 12 meses. Mas o Manual Brasileiro de Fiscalização de Trânsito foi atualizado para detalhar e padronizar a atuação em casos de recusa ao teste. Para o condutor que não realizar o procedimento, a norma estabelece como cada situação deve ser registrada e determina que em uma mesma abordagem não sejam lavrados simultaneamente autos de infração por dirigir sob influência de álcool ou outras substâncias psicoativas e por se recusar ao exame. Nos casos de acidentes que resultem em óbito, o motorista será obrigado a fazer exame para detectar álcool ou outras substâncias psicoativas.
3: Luana, foram criadas novas penalidades ou infrações com a medida?
6: Foram não, Luciano. A atualização da Lei Seca não altera ou cria novas penalidades, apenas regulamenta os critérios de fiscalização e de comprovação de infração. A norma atualiza procedimentos vigentes desde 2013 e também estabelece o modo de identificação de outras substâncias psicoativas. As novas regras entram em vigor após a publicação da norma no Diário Oficial da União. Os equipamentos para exames toxicológicos poderão ser usados imediatamente após a publicação, a depender apenas da disponibilidade e da existência de equipamentos certificados conforme os requisitos estabelecidos pela resolução. Luciana e Luciano, volto com vocês.
2: Muito obrigada, Luana Karen, pelas informações ao vivo aqui na Voz do Brasil.
3: Mais de 1 milhão de ligações já foram recebidas este ano pelo Ligue 180.
2: A central de atendimento à mulher é gratuita e recebe denúncias, pedidos de informações e dá orientações relacionadas à proteção da mulher.
4: O Ligue 180 recebeu 1.035.647 ligações de janeiro até julho deste ano, o equivalente a 4.884 chamadas por dia. A central de atendimento à mulher é gratuita e serve não apenas para denúncias, mas também para pedidos de informação e orientações sobre os serviços da rede. O estado de São Paulo liderou os atendimentos no primeiro semestre, com mais de 106 mil ligações recebidas. Em seguida, vem Rio de Janeiro, Minas Gerais, Bahia e Rio Grande do Sul. Estela Bezerra, secretária nacional de enfrentamento à violência contra mulheres, aponta qual tem sido o papel deste canal.
7: O canal 180, ele tem uma importância de demonstrar à população o como a consciência, a conscientização sobre violência contra as mulheres tem ampliado. Antes você só considerava violência contra as mulheres, feminicídio e agressão física. Hoje você tem denúncias de violência psicológica, que é a primeira no ranking das denúncias. A gente tem denúncias de violências digitais, que é uma violência nova, contemporânea, né, que não se percebia dessa maneira.
4: A violência psicológica respondeu por 35% das mais de 98 mil denúncias recebidas pelo canal nesta primeira metade do ano. Em seguida, vem a violência doméstica, com mais de 24 mil ligações. Também foram registrados casos de violência moral e patrimonial. Se você é mulher e está sofrendo algum tipo de violência ou conhece alguém nesta situação, ligue 180 ou envie uma mensagem pelo WhatsApp. WhatsApp 61 96100180. O serviço funciona 24 horas, 7 dias por semana. O atendimento é feito em português, inglês ou espanhol e ainda na língua brasileira de sinais. Reportagem Graziela Mendonça.
3: Estão abertas as inscrições para uma capacitação online em inteligência artificial voltada para mulheres à frente de pequenos negócios.
2: A iniciativa oferece 5 mil vagas, sendo metade delas para mulheres negras.
3: As atividades começam em 1º de setembro e vão tratar do uso da inteligência artificial em áreas como gestão, planejamento, marketing, vendas, atendimento ao cliente, análise de dados, produtividade e inovação.
2: Ao final do curso, 50 negócios poderão ser selecionados para para receber um investimento inicial, destinado à implementação dos projetos desenvolvidos durante a formação.
3: As interessadas podem se inscrever até o dia 20 de outubro no portal do Ministério do Empreendedorismo, da Microempresa e da Empresa de Pequeno Porte.
2: E professores da educação básica de todo o país podem realizar cursos sobre inteligência artificial, IA, de graça.
3: A formação continuada está disponível no ambiente virtual de aprendizagem do Ministério da Educação, AVAMEC.
8: Os cursos tratam desde os conceitos básicos de IA até a aplicação das ferramentas em atividades de sala de aula. Cada participante pode organizar o próprio ritmo de estudos e há formações voltadas para o ensino fundamental e para o ensino médio. Entre os assuntos abordados estão uso pedagógico da IA, criação de recursos digitais, planejamento de atividades e o uso responsável das ferramentas. Os conteúdos também tratam de temas como autoria, pensamento crítico, proteção de dados, segurança digital e avaliação das informações produzidas por ferramentas de inteligência artificial generativa. Os cursos variam entre 20 a 180 horas de duração. Para se inscrever, basta acessar o AVAMEC, fazer login ou criar uma conta na plataforma. O endereço é avamec.mec.gov.br. Priscila Machado, para a Voz do Brasil.
9: Dicas do Enem.
10: Olá, meu nome é Ana Júlia Toches e a minha pergunta é: eu devo começar pelas questões fáceis ou difíceis do Enem?
2: Quem responde é o professor de matemática Marcelo Almeida, que aproveita para dar mais dicas para se sair bem na prova.
11: Olá pessoal, estou aqui para trazer para vocês uma dica muito importante. Você que está se preparando para as provas do Enem que estão chegando e precisa aumentar sua nota em matemática. Muitas vezes o estudante se apega nas questões difíceis e acaba perdendo muito tempo em resolução dessas questões. Dica: questões fáceis e médias são as questões que vão aumentar em muito a sua nota em matemática. Acertem questões fáceis, acertem. Não erre uma questão fácil. E em matemática, onde a gente vê essas questões? Estatística básica, média, moda, mediana, gráfico, interpretação gráfica, são questões que muita gente, por achar que é fácil, acaba deixando de estudar. Então, dica: pegue as provas anteriores e faça todas essas questões. Tenho certeza que vai dar bom demais.
2: Se prepare para as provas do Enem e acompanhe nossas dicas por aqui e pela radiogov.ebc.com.br. Toda terça-feira vamos trazer dúvidas e dicas de professores para o Enem, o Exame Nacional do Ensino Médio.
3: A prova será aplicada em dois domingos seguidos, nos dias 8 e 15 de novembro.
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3: As novas canetas emagrecedoras à base de semaglutida foram aprovadas pela Agência Nacional de Vigilância Sanitária, Anvisa.
2: Uma das canetas é genérica, produzida por farmacêutica brasileira.
3: A semaglutida é um medicamento que age de maneira similar ao hormônio GLP-1 e com isso reduz apetite, diminui as taxas de açúcar no sangue e tem sido amplamente utilizado para o controle da obesidade.
2: Com a queda da patente do primeiro medicamento comercial à base de semaglutida, a agência tem analisado e liberado pedidos de laboratórios para produzir medicamentos similares e genéricos.
3: Em conversa com a Voz do Brasil, a diretora da Anvisa, Daniela Marreco, explica como é o processo de análise para esses pedidos e os riscos do uso de canetas falsificadas. Acompanhe.
12: Diretora Daniela Marreco, da Agência Nacional de Vigilância Sanitária, é um prazer ter a senhora conosco aqui na Voz do Brasil. Bom, vamos começar então explicando para o nosso ouvinte como é que funcionam esses processos de registro, quanto tempo em média eles duram?
5: Os processos de registro de medicamentos realizados pela Anvisa, eles têm como base avaliar aspectos essenciais do medicamento, que é a qualidade, a segurança e a eficácia daquele medicamento. A gente também verifica no âmbito dessa análise as boas práticas de fabricação, ou seja, se a empresa fabricante daquele medicamento cumpre as boas práticas durante o processo produtivo. Esse prazo de avaliação, ele depende não só do tempo que a Anvisa leva para avaliar toda essa documentação que é apresentada pela empresa, mas também do prazo que as empresas precisam para cumprir eventuais questionamentos que sejam feitos pela agência.
3: A Anvisa baseia toda a sua avaliação em documentos apresentados pelos laboratórios interessados no registro, né? Ela pode pedir algum tipo de complementação nas pesquisas, por exemplo, para atender aos quesitos de eficácia ou de segurança?
5: Com certeza, isso acontece na maior parte dos casos após a avaliação da documentação que é inicialmente apresentada pela empresa. Caso fique qualquer dúvida ou qualquer necessidade de complementação dos dados que foram apresentados, a Anvisa faz solicitações adicionais para o laboratório fabricante para que ele complemente a documentação de qualidade ou a documentação de segurança e eficácia daquele medicamento para que a gente possa, ao final do processo, ter certeza em relação ao cumprimento de todos os critérios necessários para dar segurança à população ao uso daquele medicamento que foi aprovado pela agência.
12: Agora, no caso de princípios ativos como o da semaglutida, já tinha um medicamento prévio com registro e a patente dele caiu. Isso torna mais fácil conseguir o registro das novas medicações em relação, por exemplo, a medicamentos que ainda não tem nenhum no mercado?
5: Sim, sim. São processos de avaliação diferentes. Quando o medicamento é novo, é inédito no país, a empresa precisa, além da documentação de qualidade, ela precisa comprovar também a segurança e a eficácia daquele medicamento por meio de estudos clínicos. Então, é um dossiê com dados adicionais que envolvem a realização dessas etapas de estudo clínico. No caso dos medicamentos que são cópias ou que são similares a um outro medicamento registrado, nós vamos comparar esses novos medicamentos ao medicamento de referência, esse medicamento anterior que já tinha registro na Anvisa. Então, eles vão poder apresentar provas comparativas, é uma caracterização bastante extensa em termos físico-químicos, mas de forma comparativa ao medicamento que já comprovou esses aspectos de qualidade, segurança e eficácia. Então, sim, nós podemos dizer que é um processo um pouco mais fácil para essa comprovação dos critérios técnicos necessários para o registro.
3: Diretora, já existem muitos vídeos na internet circulando, falando sobre novos princípios ativos que seriam ainda mais eficazes que a semaglutida e a tirzepatida, que são os dois mais utilizados atualmente, né? Seria o caso da retatrutida, que provocaria uma perda de peso mais rápida e ainda maior. Esse princípio não está aprovado ainda no Brasil, né?
5: Isso, perfeito. A retatrutida ainda não tem um pedido de registro aqui na Anvisa, é um medicamento que se encontra ainda em etapa de estudo clínico, então nós não podemos afirmar nem qualidade, nem segurança, nem eficácia em relação a esse produto. A gente precisa aguardar que ele complete o seu desenvolvimento clínico, que ele seja submetido para análise da Anvisa, para aí sim a gente ter qualquer conclusão em relação aos efeitos desse produto.
12: Agora, diretora, junto com o sucesso das canetas, veio também, claro, como sempre, as falsificações, a entrada no país de versões de marcas que não passaram pelo processo de registro na Anvisa. Quais são os controles que a Anvisa faz e quais os riscos de o consumidor usar esses medicamentos que não tenham passado por esses controles?
5: A Anvisa tem intensificado muito durante esse ano de 2026 a fiscalização em relação a esses produtos, que são produtos irregulares, produtos que, como você colocou, não passaram pela avaliação da agência, com o objetivo de proteger a saúde da população para que não utilize esses produtos. Em relação aos riscos, como são produtos que não passaram pela avaliação da Anvisa, a gente não consegue saber quais são as substâncias, qual é a composição daquele produto, quais são os critérios de eficácia, ou seja, aquele produto vai realmente funcionar quando foi utilizado pelo paciente, qual é a população que poderia utilizar aquele produto e, principalmente, quais são os riscos para as pessoas que utilizarem esses produtos que não tiveram uma avaliação pela Anvisa. Então, consideramos, sim, bastante perigoso e, em termos de segurança, para o paciente utilizar produtos que não estão regularizados, pode, sim, trazer um risco à saúde das pessoas.
3: Se a pessoa quiser conferir se uma determinada marca, algum medicamento está aprovado pela Anvisa, como é que ela deve proceder? É possível fazer a consulta no site da agência, por exemplo?
5: Sim, é possível. No site da Anvisa existe um mecanismo de busca, consulta de produtos regularizados. Esse site de consulta, ele é dividido de acordo com todas as categorias de produtos que a agência regula. Se a pessoa buscar na parte de medicamentos, ela pode digitar ali o nome comercial do medicamento, ela pode digitar a substância ativa. Existem vários critérios de busca que o cidadão pode utilizar para conseguir conferir se aquele medicamento está de fato registrado e regularizado no Brasil. Além disso, o medicamento também, quando o paciente adquire aquele produto, ele vai ter um número de registro identificado na caixinha do medicamento, número de registro na Anvisa, e por meio desse número, a pessoa também consegue no nosso site localizar se o produto é ou não um produto regular perante a agência.
12: Muito bem, nós conversamos com Daniela Marreco, diretora da Agência Nacional de Vigilância Sanitária, Anvisa. Muito obrigada, diretora, pela sua entrevista aqui à Voz do Brasil.
5: Eu que agradeço.
2: A aproximação entre o Brasil e os países do Sudeste Asiático está no centro da agenda do secretário-geral da ASEAN, Cao Kim Hong, em Brasília.
3: Em reunião com o ministro das Relações Exteriores, Mauro Vieira, foram discutidas formas de ampliar o comércio, os investimentos e a cooperação em áreas como transformação digital, segurança alimentar e sustentabilidade.
13: Comércio, investimentos, transformação digital, segurança alimentar e sustentabilidade estiveram entre os temas tratados durante a visita do secretário-geral da Associação de Nações do Sudeste Asiático, Cao Kim Hong, a Brasília. Hong foi recebido nesta terça-feira no Palácio do Itamaraty pelo ministro das Relações Exteriores, Mauro Vieira. Segundo o chanceler brasileiro, o encontro tem como objetivo aprofundar a relação política e econômica do Brasil com os países do Sudeste Asiático e ampliar a cooperação com a ASEAN e seus Estados-membros.
14: O comércio Brasil-ASEAN tem crescido a uma média de 13% a cada ano desde 2020. Nesse ritmo, o intercâmbio comercial deverá ultrapassar aquele com parceiros tradicionais do Brasil, como os Estados Unidos ou a União Europeia, num futuro próximo. O Brasil já exporta mais para a Indonésia, para o Vietnã e para a Malásia e Tailândia do que para a França.
13: Fazem parte da ASEAN 11 países: Brunei, Camboja, Indonésia, Laos, Malásia, Mianmar, Filipinas, Singapura, Tailândia, Timor-Leste e Vietnã. Em 2025, o comércio entre o Brasil e países do grupo somou mais de 38 bilhões de dólares. O bloco foi o quinto maior parceiro comercial do Brasil, atrás de China, União Europeia, Estados Unidos e Mercosul. Mauro Vieira destacou ainda que a visita faz parte da estratégia brasileira de diversificação das parcerias externas e de fortalecimento da presença brasileira em diferentes regiões do mundo.
14: O aprofundamento da relação com a ASEAN está em plena sintonia com as prioridades da política externa brasileira. A diversificação das parcerias econômicas, o estreitamento dos vínculos com regiões que são destino importante de nossas exportações, a coordenação em temas multilaterais e o fortalecimento da cooperação Sul-Sul.
13: Esta é a primeira visita de um secretário-geral da ASEAN ao Brasil. Além do Itamaraty, a agenda também inclui encontros com outras autoridades dos ministérios, além de contatos com representantes empresariais e acadêmicos brasileiros. Reportagem Gabriela Noronha.
2: Começou hoje o pagamento da parcela do Bolsa Família referente ao mês de agosto.
3: Os depósitos vão ser realizados até o dia 31 de agosto.
2: O calendário segue de acordo com o dígito final do NIS impresso no cartão dos beneficiários.
15: Os repasses do Bolsa Família de agosto começam nesta terça-feira, dia 18, e vão até o dia 31. O valor médio do benefício este mês é de R$ 678,35. O pagamento é feito de acordo com o último dígito do número de identificação social, o NIS, que cada família tem no cartão do programa. Recebem primeiro famílias com o NIS terminado em 1 e assim sucessivamente até o NIS final 0, no no dia 31 de agosto. Para receber o benefício, as famílias devem atender aos critérios do programa, manter o cadastro único atualizado e cumprir as condicionalidades nas áreas de saúde e educação. Para verificar a situação do benefício, extratos e valores, o beneficiário pode consultar os aplicativos do Bolsa Família e Caixa Tem. O Disque Social, pelo número 121, também está disponível para atendimento ao público. A ligação é gratuita de todo o Brasil. Reportagem Érica Brás.
3: Lembrando que o pagamento é unificado às famílias que vivem em locais em situação de emergência ou calamidade pública decretada pelo governo federal.
2: A partir de hoje, já podem ser atualizadas as informações do indicador de capacidade municipal.
3: As informações são utilizadas para acompanhar diferentes aspectos da capacidade do município na área de proteção e defesa civil.
2: Os municípios têm até o dia 31 de outubro para preencher o formulário em defesacivil-icm.com.br.
3: E essas foram as notícias do governo federal.
2: Uma realização da Secretaria de Comunicação Social da Presidência da República.
3: Com produção da empresa Brasil de Comunicação.
2: Fique agora com as notícias do Poder Judiciário e do Congresso Nacional. Uma boa noite.
3: Boa noite para você e até amanhã.
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18: CNJ lança a cartilha Remuneração de Magistrados e Magistradas.
19: TSE esclarece que é falso que a urna eletrônica exibe a mensagem confirma o seu voto.
18: STJ valida a eliminação de candidato a policial penal com histórico social incompatível.
19: Boa noite, eu sou Leandro Bezerra.
18: E eu sou Walter Lima.
19: O Conselho Nacional de Justiça lançou nesta terça-feira a cartilha Remuneração de Magistrados e Magistradas, Dúvidas Frequentes.
18: O material detalha a decisão do Supremo Tribunal Federal sobre o tema e as medidas do CNJ para fiscalizar e dar mais transparência aos pagamentos da magistratura. Repórter Carolina Chaves.
20: A publicação reúne o histórico de normas e traz um formato prático de perguntas e respostas com links diretos para a legislação. A cartilha está disponível no site do CNJ para acesso de toda a sociedade. Durante a reunião, o presidente do CNJ e do STF, ministro Edson Fachin, fez um pronunciamento.
21: Criamos o Observatório Nacional de Integridade e Transparência. Ampliamos os mecanismos de controles, disponibilizamos dados em volumes sem precedentes e temos agora um contra-cheque único a caminho e todas as rubricas conhecidas e uniformizadas.
20: O ministro Fachin destacou que o judiciário está aberto ao controle social, mas ressaltou que questionamentos legítimos não podem ser confundidos com campanhas de descredibilização.
19: STJ considera válida a eliminação de candidato em concurso público para o cargo de policial penal.
18: Mesmo sem condenação criminal definitiva, havia registros policiais, processos arquivados e o inquérito em andamento. Fátima Uchoa.
22: Após ser eliminado do certame, o candidato impetrou o mandado de segurança. O juízo concedeu liminar para que ele participasse do curso de formação, mas o Tribunal de Justiça do Rio Grande do Sul revogou a medida, o que o levou a interpor recurso no STJ. E a segunda turma decidiu que foi legal a exclusão. Para o relator ministro Marco Aurélio Belize, o histórico comportamental do candidato é incompatível com o padrão ético e funcional exigido para o cargo pretendido e quanto a funções ligadas à segurança pública, que exigem padrões éticos mais rigorosos, a análise da vida pregressa deve ir além dos antecedentes criminais, abrangendo também a conduta moral e social do candidato.
19: É falso que a urna eletrônica exibe a mensagem confirma o seu voto.
18: Eleitor não precisa esperar essa frase para apertar a tecla verde na hora de votar. Fábio Ruas.
23: A frase confirma o seu voto não aparece na tela da urna eletrônica. A mensagem que afirma isso e está circulando pelas redes sociais é falsa. A mensagem enganosa diz que se a eleitora ou eleitor apertar a tecla confirma antes da suposta frase aparecer na tela, o voto será anulado. Isso não acontece. A Justiça Eleitoral informa que a urna não tem qualquer mecanismo que anule o voto por esse motivo. É importante não confundir. A mensagem que aparece na tela antes de concluir cada voto é confira seu voto e não confirma o seu voto, como alegam as publicações falsas.
19: Advogado da Caixa consegue restabelecer salário que foi reduzido após ação trabalhista contra o banco.
18: Para a Justiça Trabalhista, houve indícios de retaliação. Repórter Rafael Silva.
0: O advogado entrou com ação na Justiça do Trabalho pedindo redução de jornada para 4 horas por dia, conforme prevê o Estatuto da Advocacia. A Caixa concordou, mas reduziu o salário do empregado. Ele alegou retaliação por parte do banco e pediu a manutenção do salário em nova ação judicial. O Tribunal Superior do Trabalho reconheceu a represália e manteve a decisão de restabelecer o salário do advogado. Para os ministros, a Caixa agiu de forma abusiva ao alterar a jornada e diminuir a remuneração sem respaldo legal. A decisão foi unânime.
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19: A você, uma boa noite.
18: E até amanhã.
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6: Eu sou Paula Groba.
7: E eu sou Humberto Pinheiro.
6: E estes são os destaques de hoje do Jornal do Senado, que começa agora.
7: Política de combate à violência contra a mulher pode ser votada no próximo esforço concentrado.
6: Projeto que proíbe cotas em residências médicas divide opiniões no Senado.
7: Eleições 2026. Candidaturas femininas ao Senado crescem e chegam a todos os estados.
6: Boa noite.
7: Boa noite.
6: O combate à violência contra a mulher pode ganhar uma nova estrutura nacional, com mais integração entre os serviços públicos e garantia de continuidade das políticas de proteção.
7: É o que prevê um projeto do senador Paulo Paim, do PT do Rio Grande do Sul, que está em regime de urgência para votação no plenário. A proposta deve ser votada no próximo esforço concentrado. As informações com o repórter César Mendes.
24: O projeto do senador Paulo Paim, do PT gaúcho, que cria a Política Nacional de Enfrentamento à Violência contra a Mulher, busca respostas mais efetivas para as vítimas, continuidade nas políticas e um maior controle social para a proteção dos direitos das mulheres. Relatora, a senadora Damaris Alves, do Republicanos do Distrito Federal, explicou por que é tão importante transformar em lei as ações destinadas ao combate da violência de gênero no país.
25: Para que haja continuidade, que ninguém interrompa a política pública de enfrentamento à violência contra a mulher.
24: Damaris se comprometeu com Paim a encaminhar a votação do projeto na CDH no próximo esforço concentrado, no início de setembro, e diz que vai levar ao presidente do Senado, Davi Alcolumbre, o pedido de urgência com a sugestão de que o texto seja votado em plenário durante os 21 dias de ativismo pelo fim da violência contra a mulher, de 20 de novembro a 10 de dezembro.
6: E pequenos criadores terão mais opções para alimentar os rebanhos por meio do programa de venda em balcão. Além do milho, a Conab poderá adquirir sorgo, caroço de algodão, farelo de soja e farelo de milho.
7: Após a aprovação pelos senadores, foi sancionada pelo presidente da República a lei que amplia o programa de venda em balcão para alimentação animal. Um dos objetivos é facilitar o acesso de pequenos criadores e cooperativas aos estoques públicos de ração. Repórter Pedro Pincer.
26: O Poder Executivo sancionou a lei que altera o programa de venda em balcão e a Lei de Política Agrícola de 1991. A proposta foi aprovada pelo Senado antes de virar lei. A nova regra amplia a lista de produtos que podem ser adquiridos pela Companhia Nacional de Abastecimento, a Conab, para a alimentação animal. Entram nessa lista milho, sorgo, farelo de soja, farelo de milho e outros produtos, com preço de até 25% acima do mínimo vigente no estado onde ocorrer a compra. A relatora no Senado, senadora Tereza Leitão, do PT de Pernambuco, explicou a importância da medida para o setor.
27: É muito importante para o momento atual que nós vivemos com a ameaça dos impactos climáticos provocados pelo El Niño. Ele faz uma adaptação dos instrumentos consolidados a esses novos desafios climáticos e de mercado, quando o acesso à alimentação animal é decisiva para mitigar perdas. Ele fortalece a produção e a renda rural, amplia a capacidade de resposta do Estado e contribui para a segurança alimentar do Brasil.
26: A lei estabelece limites mensais de compra de 27 toneladas para pequenos criadores cadastrados no Sistema de Cadastro Nacional de Produtores Rurais e demais agentes e de 80 toneladas para cooperativas e associações de agricultores familiares.
6: E virou lei a medida provisória aprovada pelo Congresso que socorreu regiões afetadas por desastres naturais.
7: Os recursos destinados somam 350 milhões de reais. A reportagem é de Herman Kulitz.
4: O crédito extraordinário de 350 milhões de reais cobrirá ações emergenciais de proteção e defesa civil em regiões atingidas por desastres naturais, como excesso de chuvas ou seca e estiagem intensas no início de 2026. Os fenômenos afetaram aproximadamente 5 milhões de pessoas nas cinco regiões do país. A relatora da proposição, senadora Tereza Cristina, do Progressista de Mato Grosso do Sul, deu parecer favorável à medida, em solidariedade aos que sofreram os prejuízos. Por isso, defendeu a distribuição equilibrada do dinheiro por todas as regiões.
5: Diante de desastres que já atingiram milhões de brasileiros, socorrer as vítimas é dever do Estado. Por isso, meu voto é pela aprovação deste crédito de 305 milhões de reais, porque responsabilidade fiscal, antes de ser controle de despesa, é também sensibilidade com quem perdeu a casa, a lavoura e o meio de vida.
4: Os recursos poderão ser usados para assistência humanitária e restabelecimento de serviços essenciais.
6: E o presidente do Senado, Davi Alcolumbre, acompanhou o presidente Lula nesta segunda-feira em uma visita a um navio sonda da Petrobras em Oiapoque, no Amapá. A agenda ocorreu após a Petrobras anunciar a presença de petróleo em um poço exploratório na bacia da Foz do Amazonas.
7: Alcolumbre destacou o potencial de geração de riquezas para o país e defendeu que os brasileiros decidam sobre o futuro da exploração de petróleo na região. Segundo ele, os recursos do petróleo podem contribuir para a educação e a saúde públicas, além de gerar emprego e renda.
8: Nós sabemos o que a riqueza do petróleo é transformada para a vida das pessoas, sobretudo com os recursos do Fundo Social que vão para a educação pública brasileira e para a saúde pública brasileira.
6: O projeto de lei que proíbe a adoção do sistema de cotas no ingresso dos programas de residência médica foi alvo de debate na Comissão de Direitos Humanos.
7: Na audiência pública interativa, senadores, representantes de ministérios e de conselhos discutiram se as regras de acesso à formação acadêmica devem valer também para a seleção da especialização. Repórter Douglas Castilho.
9: O autor do requerimento para a reunião, senador Paulo Paim, do PT do Rio Grande do Sul, se manifestou contra o avanço da proposta, lembrando que é um defensor histórico das ações afirmativas no Senado Federal.
10: A política de cotas não é um privilégio, é simplesmente um instrumento de correção de desigualdades históricas e de ampliação de oportunidades. Não estamos discutindo apenas uma regra de seleção para programas de residência. Estamos discutindo que país queremos.
9: O autor do texto, o senador doutor Irã, do PP de Roraima, também se afirmou partidário das medidas de equidade, mas acredita que a existência desse tipo de política na graduação já cumpre a função de reduzir desigualdades, devendo prevalecer a partir dessa etapa a pura avaliação de competência.
11: Quando a gente entra na faculdade, a gente tem as mesmas oportunidades, os mesmos professores e hoje com a internet, com a democratização do conhecimento, depois disso tudo, a gente ainda tem cota para fazer residente? Não.
9: O projeto já recebeu o relatório favorável do senador Márcio Bittar, do PL do Acre, e encontra-se pronto para a votação na comissão.
12: Eleições 2026.
6: O número de mulheres na disputa por uma vaga no Senado cresceu nas eleições de 2026. São 69 candidatas, o maior número das três últimas eleições.
7: Mas mesmo com o avanço, elas ainda são minoria entre os concorrentes. Neste ano, as mulheres representam 22% das candidaturas ao Senado. O repórter Alexandre Campos mostra como está a participação feminina nessa disputa.
14: O número de candidatas representa 22% do total de candidatos.
2: candidaturas registradas neste ano. Para mudar esse cenário, o Senado, além de analisar projetos que visam aumentar a participação feminina na política e combater a chamada violência política de gênero, também lançou o Guia da Candidata. O manual, com linguagem clara e prática, traz orientações sobre diversos pontos durante o processo eleitoral e sobre o caminho para ocupar espaços de poder com segurança, informação e autonomia. Em sessão especial em março deste ano, a então senadora e procuradora da mulher no Senado, Augusta Brito, lamentou a necessidade de uma publicação como essa.
3: A política não é neutra. Mulheres enfrentam dificuldades maiores de acesso a financiamentos, às redes de apoio, à visibilidade, bem como são alvos mais frequentes de ataques, de desinformação e de violência política.
2: Dos atuais 54 senadores em final de mandato, 32 vão tentar a reeleição. Quanto à idade, 3 candidatos têm mais de 90 anos e 20 têm menos de 40. No critério cor-raça, 2 afirmaram que são amarelos, 192 brancos, 4 indígenas, 88 pardos e 29 pretos.
7: Com trabalhos técnicos de João Lira, o Jornal do Senado fica por aqui. Acompanhe agora as notícias da Câmara dos Deputados. Boa noite.
6: Boa noite e até amanhã.
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14: Dia Nacional sobre Climatério e Menopausa.
15: Deputados devem regulamentar a produção celular de proteínas animais.
14: O projeto prevê verba específica da primeira infância no orçamento público.
15: Boa noite. Já está pronto para entrar na pauta de votações. Projeto que prevê detalhamento de recursos da primeira infância no orçamento público. A repórter Paula Bittar traz mais informações sobre a proposta.
16: A Comissão de Constituição e Justiça da Câmara aprovou um projeto que torna obrigatória a inclusão de quadros específicos no orçamento público para detalhar os recursos destinados à primeira infância, ou seja, a crianças de 0 a 6 anos de idade. De acordo com o projeto, os quadros deverão ser anexos à lei orçamentária anual e ao relatório resumido da execução orçamentária e discriminar as despesas em educação, saúde, assistência social e ações intersetoriais que tenham como beneficiárias diretas crianças de até 6 anos e suas famílias. A autora da proposta, a deputada Laura Carneiro, do PSD do Rio de Janeiro, afirma que a criação do quadro Orçamento Criança é mais um passo no sentido de garantir políticas públicas para essa faixa etária.
20: Sem recursos, sem garantia de orçamento, dificilmente as políticas públicas podem ser levadas a cabo. Então, não adianta a gente criar legislação, a gente ter a vontade política, se a gente não tiver os recursos necessários para implementá-las. E a fiscalização dessas políticas se faz através do orçamento. Então, garantir a existência desses recursos, o levantamento desses recursos, os dados, são absolutamente necessários à política de proteção à infância e adolescência brasileiras.
16: A proposta que torna obrigatória a inclusão de quadros específicos no orçamento público para detalhar os recursos destinados à primeira infância ainda precisa ser analisada pelo plenário antes de seguir ao Senado. Da Rádio Câmara, de Brasília, Paula Bittar.
13: Educação.
14: Ayrton Faleiro, do PT, celebra a expansão do ensino superior no Pará. O congressista registra a criação de novas unidades federais no estado e o envio de verbas para apoiar a cultura e o esporte amador na região.
15: O legislador defende as políticas e programas como o pé de meia para garantir a conclusão da educação escolar e o ingresso no ensino superior. Ayrton Faleiro cumprimenta os mais de 100 líderes juvenis com quem se reuniu para traçar ações de apoio à educação e ao esporte.
14: Santim Roveda, do União, comemora a liderança do Paraná no IDEB, mantida nos resultados de 2025. O deputado atribui o desempenho aos investimentos do governo estadual na estrutura das escolas, na alimentação dos estudantes e na qualificação dos profissionais da educação.
15: Santim Roveda também cita a climatização das salas de aula e a oferta diária de proteína animal na merenda, entre as medidas adotadas pela rede estadual. O parlamentar ainda destaca a seleção técnica de profissionais para as chefias dos núcleos regionais de educação.

0: alunos adotada no Rio Grande do Norte. Ele conta que estudantes do ensino médio podem avançar de ano mesmo reprovados em até 6 disciplinas, o que, na avaliação do parlamentar, engana os resultados da educação no estado.
1: General Girão questiona os resultados divulgados pelo IDEB para o Rio Grande do Norte, afirmando que os indicadores de matemática e português pouco avançaram. Para ele, a política adotada pelo governo do estado não representa uma melhoria efetiva na qualidade do ensino.
2: Saúde.
0: A criação de um Dia Nacional de Conscientização sobre o Climatério e a Menopausa avançou na Câmara, com a aprovação da proposta pela Comissão de Saúde. Quem informa é a repórter Júlia Lopes.
3: A Comissão de Saúde da Câmara dos Deputados aprovou um projeto que cria o Dia Nacional de Conscientização sobre o Climatério e a Menopausa, a ser celebrado em 18 de outubro. A proposta da deputada Ana Paula Lima, do PT de Santa Catarina, busca ampliar a informação sobre os sintomas, impactos e tratamentos desse período, além de incentivar as mulheres a procurarem acompanhamento médico. O climatério é uma fase de transição que antecede e inclui a menopausa. Com a queda hormonal, podem surgir sintomas como ondas de calor, insônia, alterações de humor e dores nas articulações. Especialistas destacam que o tratamento deve ser individualizado de acordo com a necessidade de cada paciente. Para a deputada Ana Paula Lima, muitas mulheres passam por essa fase sem identificar os sintomas e sem receber orientação adequada.
4: É que muitas mulheres passam por essa etapa e elas não são identificadas e elas precisam fazer a reposição hormonal, se assim desejarem e se assim forem orientadas pelo médico que faz a assistência.
3: O projeto também prevê ações de conscientização, como palestras, seminários, campanhas nos meios de comunicação e redes sociais, além da distribuição de materiais informativos. Além da proposta, a Comissão de Saúde também aprovou a criação da Subcomissão Especial de Climatério e Menopausa, para aprofundar o debate sobre o tema. O projeto que institui o Dia Nacional de Conscientização sobre o Climatério e a Menopausa segue agora para análise na Comissão da Mulher. Da Rádio Câmara de Brasília, Júlia Lopes.
1: O projeto prevê a instalação de bebedouros e pontos de água potável em locais públicos de grande circulação, como praças, parques e áreas de lazer. O autor da proposta, Paulo Teixeira, do PT de São Paulo, afirma que a medida amplia o acesso gratuito à água e estimula hábitos saudáveis de hidratação.
0: Paulo Teixeira acrescenta que a iniciativa ajuda as cidades a enfrentar os efeitos das ondas de calor, priorizando áreas vulneráveis e locais com grande exposição a altas temperaturas. O texto ainda incentiva o uso de garrafas reutilizáveis para reduzir o consumo de embalagens plásticas descartáveis.
2: Segurança Pública.
1: Aloysio Mendes, do Republicanos do Maranhão, foi indicado para presidir a comissão especial que vai discutir a redução da maioridade penal para 16 anos. Apesar de ser favorável à proposta, o deputado afirma que guiará os trabalhos com isenção e responsabilidade.
0: Aloysio Mendes informa que o colegiado ouvirá autoridades e especialistas antes de votar a proposta. Segundo ele, mais de 80% da população apoia a redução da maioridade penal, rejeita a impunidade e cobra medidas mais duras contra crimes cometidos por jovens.
1: Juliana Cardoso, do PT de São Paulo, cobra a votação de projeto que criminaliza,
5: a misoginia
1: já aprovado pelo Senado e com regime de urgência na Câmara. Ela afirma que a proposta busca responsabilizar condutas de ódio, ameaça e humilhação dirigidas às mulheres por sua condição de gênero.
0: Juliana Cardoso alerta que a violência contra a mulher também se manifesta por ataques e intimidações, inclusive no ambiente digital. A parlamentar pede ao presidente da Câmara e aos líderes partidários que incluam a matéria na pauta do plenário.
1: Carol D'Artora, do PT do Paraná, defende a criminalização da misoginia para ampliar a proteção das mulheres contra discursos de ódio, ameaças e perseguições. A deputada apresentou proposta para punir práticas machistas no ambiente digital em complemento à matéria já em tramitação.
0: Carol D'Artora argumenta que a violência contra as mulheres muitas vezes começa antes da agressão física, com manifestações de ódio e intimidação. A parlamentar avalia que o combate a essas práticas nas redes sociais ajuda a prevenir formas mais graves de violência de gênero.
2: Justiça.
1: Fernanda Melchiona, do PSOL do Rio Grande do Sul.

0: defende a revogação da lei da alienação parental. A congressista acredita que a legislação pode ser usada para revitimizar mulheres que denunciam violência ou buscam o pagamento de pensão alimentícia.
1: Por isso, Fernanda Melchiona cobra a votação do projeto que revoga a lei e critica um recurso apresentado na Câmara que impede o texto de seguir para o Senado. A deputada também defende a aprovação de uma proposta que criminaliza a misoginia.
0: Soraya Santos, do PL do Rio de Janeiro, celebra o papel dos advogados na defesa de direitos e na reparação de injustiças. A parlamentar ressalta iniciativas para ampliar o acesso à justiça e garantir proteção a grupos vulneráveis.
1: Soraya Santos também destaca a chamada Lei Júlia, que assegura a suspensão de processos por 30 dias para advogadas após o nascimento de filhos. Ela cita ainda uma iniciativa da OAB para oferecer assistência jurídica a vítimas de violência, idosos e filhos de vítima de feminicídio.
0: Rui Falcão, do PT de São Paulo, apresentou projeto para permitir que advogados públicos federais aposentados votem e sejam candidatos no conselho que administra os honorários da categoria. Hoje, esses profissionais não participam da escolha dos representantes do colegiado.
1: Rui Falcão argumenta que os aposentados também são afetados pelas decisões sobre a distribuição dos honorários. O deputado afirma que a mudança amplia a participação de mais de 4 mil profissionais nas decisões do Conselho.
2: Agricultura.
0: A Câmara analisa um projeto de lei para regulamentar a produção celular de proteína animal. A ideia é incentivar a pesquisa na área, apontada como uma alternativa ambientalmente mais sustentável para a produção de alimentos. Quem informa é a repórter Maria Neves.
3: A Comissão de Defesa do Consumidor da Câmara analisa projeto do deputado Jorge Goten, do Republicanos de Santa Catarina, que prevê a criação de regras para pesquisa, produção e comercialização de alimentos por meio de cultivo celular. As normas devem valer também para os derivados e subprodutos desses alimentos, assim como para o incentivo à pesquisa no setor. Jorge Goten explica que a produção celular de alimentos envolve a multiplicação e a maturação de células-tronco em laboratório, resultando em produto com as mesmas características de carnes convencionais de origem animal. Pelo texto aprovado, o Executivo Federal deve criar as regras para cultivo celular de alimentos por meio de regulamentação da nova lei. Essas normas devem garantir a sanidade, inocuidade e sustentabilidade dos produtos, assim como a saúde do consumidor. A regulamentação também deverá garantir que a produção minimize os riscos de contaminação ambiental. O texto já foi aprovado na Comissão de Ciência, Tecnologia e Inovação, onde o relator, deputado Dr. Zacarias Calil, do MDB de Goiás, ressaltou que o Brasil é o maior exportador mundial de proteína animal. Segundo ele, o país responde por cerca de 28% das exportações de carne bovina no mundo e por aproximadamente 31% das carnes de aves.
4: Ao combinar rigor técnico com flexibilidade regulatória, o texto garante que o país esteja preparado para competir também no nascente mercado de alimentos cultivados com qualidade, segurança e credibilidade internacional.
3: Zacarias Calil argumenta ainda que o projeto responde a uma demanda global crescente por fontes alternativas de proteína que conciliem eficiência produtiva, segurança alimentar e responsabilidade ecológica. Segundo ele, o impacto ambiental causado pelo sistema alimentar vigente responde por 34% do total de emissões globais de gases do efeito estufa. O deputado cita ainda um estudo internacional que compara os impactos ambientais da produção tradicional de carnes e de proteína cultivada a partir de células. O levantamento apontaria redução de até 92% no aquecimento global e gasto de água 78% menor. De acordo com o autor, deputado Jorge Goten, no Brasil, a indústria de fontes alternativas de proteínas conta atualmente com pouco mais de 100 startups. Ainda segundo o parlamentar, esse mercado já atraiu cerca de 600 milhões de dólares em investimentos. Pela cotação atual, total, esse valor corresponde a quase 3 bilhões de reais. Da Rádio Câmara de Brasília, Maria Neves.
1: Dilceu Esperafico, do PP, destaca a importância da produção de suínos para a economia de Toledo, município localizado no oeste do Paraná. O deputado afirma que a cidade lidera o PIB agropecuário do estado há 13 anos, impulsionado pela suinocultura.
0: Dilceu Esperafico ressalta que a força da atividade também se reflete na tradicional festa do porco assado no Rolete, marcada para 13 de setembro. O parlamentar aponta que o evento divulga Toledo e valoriza a produção agropecuária da região.
2: Direitos Humanos.
1: A Câmara aprovou a criação de um símbolo nacional para conscientização sobre doenças raras. A repórter Paula Bittar acompanhou a votação.
5: A Comissão de Constituição e Justiça da Câmara aprovou uma proposta que reconhece o laço multicolorido como símbolo nacional da luta pelos direitos das pessoas com doenças raras no Brasil. O símbolo terá 5 cores: rosa, lilás, azul, verde e amarelo. Segundo o texto, as pontas começam em rosa e passam gradualmente pelo lilás, azul e verde até chegar ao amarelo no centro do laço. O uso do símbolo será opcional e sua ausência não prejudica o exercício de direitos e garantias previstos em lei. As doenças raras, embora individualmente pouco prevalentes, afetam milhões de brasileiros, conforme destaca a relatora na comissão, deputada Silvia Cristina, do PP de Rondônia.
6: Mais do que um símbolo, esse laço representa milhões de brasileiros que convivem diariamente com o desafio do diagnóstico tardio, da dificuldade de acesso ao tratamento e, muitas vezes, da invisibilidade. Segundo o Ministério da Saúde, cerca de 13 milhões de brasileiros vivem com alguma doença rara. São mais de 7 mil doenças raras descritas, das quais aproximadamente 80% têm origem genética e 20% decorrem de causas infecciosas, imunológicas, ambientais ou degenerativas.
5: Segundo Silvia Cristina, as doenças raras são um relevante desafio para o sistema público de saúde. Ela afirma que iniciativas legislativas de conscientização e visibilidade social são legítimas e adequadas ao interesse público. O Brasil já conta com o Dia Nacional das Doenças Raras e o Dia Nacional da Informação, Capacitação e Pesquisa sobre Doenças Raras, mas ainda não possui um símbolo oficial para a causa. O projeto que reconhece o laço multicolorido como símbolo nacional da luta pelos direitos das pessoas com doenças raras no Brasil segue para o Senado, a menos que haja recurso para análise pelo plenário. Da Rádio Câmara de Brasília, Paula Bittar.
2: Transportes.
0: Fausto Júnior, do União, cobra do governo federal a recuperação da BR-230, a Transamazônica, para garantir o escoamento agrícola e o transporte no sul do Amazonas. De acordo com o parlamentar, trechos entre Sucunduri e Apuí estão quase intrafegáveis.
1: Fausto Júnior argumenta que a falta de asfalto isola comunidades, impede o acesso a serviços especiais e gera pobreza. O parlamentar cobra a união da bancada amazonense por melhorias na Transamazônica, assim como ocorreu na mobilização pela BR-319, que liga Manaus a Porto Velho.
0: Projeto de doutor Ismael Alexandrino, do PSD de Goiás, obriga postos de combustíveis com 3 ou mais bicos de gasolina a disponibilizar uma bomba com gasolina E10, que tem até 10% de etanol. O parlamentar explica que o objetivo é oferecer uma alternativa aos veículos antigos.
1: Doutor Ismael Alexandrino também inclui no texto que o preço da gasolina E10 não seja superior ao da gasolina comum, com diferença máxima de 5%. Ele argumenta que muitas motocicletas e automóveis no Brasil ainda não são adaptados a combustíveis com maior concentração de etanol.
2: Economia.
0: Relator do projeto do Simples Nacional e um dos principais articuladores do MEI, Luiz Carlos Rauli, do Podemos do Paraná, critica o baixo desenvolvimento do Brasil, atribuindo o desempenho a falhas de gestão e as políticas econômicas de governos de centro-esquerda.
1: Ao protestar contra os indicadores sociais, Luiz Carlos Rauli ressalta que, apesar de ser a 10ª economia mundial, o Brasil ocupa a posição 84 no Índice de Desenvolvimento Humano. Para ele, é preciso preciso diversificar o setor produtivo e desburocratizar tributos para gerar emprego e renda.
0: Adriana Ventura, do Novo de São Paulo, critica o pagamento de salários acima do teto constitucional no serviço público. A congressista afirma que benefícios adicionais e outras vantagens elevam a remuneração de integrantes do Judiciário, do Ministério Público e de órgãos de controle.
1: Adriana Ventura cobra do Congresso medidas para limitar os chamados supersalários e reduzir privilégios no funcionalismo. A parlamentar argumenta que esses gastos comprometem recursos públicos que deveriam atender às necessidades da população.
0: Termina agora o Jornal Câmara dos Deputados, produzido pela Rádio Câmara, com trabalhos técnicos de Everson Urani e apresentação de Márcio Aquiles Sardi e Val Monteiro. Boa noite.
1: Uma boa noite para você. A Voz do Brasil volta amanhã.
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0: do Sol.
1: Uma ótima noite para você, sintonizado Educativa FM 101,9, conectada com Campinas. Começamos mais uma edição do programa Love Songs, trazendo para você as melhores músicas. Na sua companhia, Deco Lopes. Abrimos o programa de hoje com Chris de Burgh. Vamos ouvir Lady in Red. Boa noite.

0: Educativa FM, fechando esta primeira hora com Rockwell. Nós ouvimos Knife. Ouvimos antes Rod Stewart, You Are Everything. Daqui a pouco voltamos com mais músicas para você.
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0: Estamos de volta a Love Songs Educativa FM 101,9. Na sua companhia, Deco Lopes. Seguimos agora com a segunda hora da programação. Vamos ouvir Regina Belle, People Bryson, I Hope New World. Boa noite.